0: água para chegar até aqui era uma dificuldade tremenda, tudo era mais difícil, a gente não tinha projetos. Então, depois da chegada do Luz para Todos, tudo mudou, né? Nos incentivou a plantar, a criar, produzir, fazemos hortas. Hoje nós já temos água com facilidade, porque nós já temos bomba elétrica. Tudo hoje ficou mais fácil.
1: Com a atualização, o programa Luz para Todos passa a priorizar grupos como mulheres, chefes de família, comunidades que necessitam de infraestrutura voltada à segurança alimentar e famílias em situação de vulnerabilidade. Reportagem Gabriela Noronha.
2: E o programa Gás do Povo tem data fixada e será pago sempre no dia 10 de cada mês.
3: Neste domingo, a Caixa Econômica Federal fará o pagamento do Vale Recarga para cerca de 2 milhões e 700 mil famílias.
2: Para ter acesso à recarga, o responsável familiar deve procurar uma das 25 mil revendedoras em todo o país, utilizando o cartão do Bolsa Família com chip ou o cartão de débito da Caixa.
3: Também pode utilizar o CPF e o código de validação, que será enviado para o celular do responsável.
2: O programa Gás do Povo fornece a recarga de botijões de 13 quilos para 15 milhões de famílias inscritas no Cadastro Único.
3: Mas elas não recebem todas ao mesmo tempo. As recargas têm validade de 2 a 3 meses, a depender do tamanho da família.
2: O brasileiro está ganhando mais.
3: O valor médio mensal recebido já passa de R$ 3.367, o melhor da série histórica do IBGE desde 2012.
2: A melhoria nos rendimentos foi verificada no mercado de trabalho e também nos benefícios sociais.
4: É o maior rendimento da série histórica iniciada em 2012. O rendimento médio mensal do brasileiro foi de R$ 3.367 em 2025, um crescimento de mais de 5% em relação ao registrado em 2024. No universo de 212 milhões de brasileiros, 67% tiveram algum tipo de renda no ano passado. O aumento da oferta de trabalho foi o que mais puxou o incremento da renda. No ano passado, a população ocupada chegou a 101 milhões de pessoas e a massa de rendimento total dos trabalhadores atingiu quase R$ 362 bilhões. Também um recorde. Outras fontes contribuíram para o aumento da renda, como explica o pesquisador do IBGE, Gustavo Fontes.
5: Ao analisar por tipo de rendimento, né, se observa que 47,8% da população possui rendimento do trabalho, enquanto 27,1% tinham rendimentos de outras fontes. Entre esses outros rendimentos, né, o destaque vai para a aposentadoria e pensão, né, que abrange 13,8% da população residente, seguida por rendimentos de programas sociais do governo, 9,1%.
4: A região sul manteve a maior proporção de pessoas com rendimento, cerca de 71%, enquanto norte e nordeste apresentaram os menores percentuais, apesar dos avanços registrados nos últimos anos. Para o economista José Luiz Pagnussá, os números apontados pela PNAD mostram uma evolução no mercado de trabalho e nas políticas sociais.
6: Porque ao mesmo tempo em que o rendimento médio está subindo, temos recordes também no número de pessoas ocupadas. E além disso, né, dado o impacto das políticas sociais, esse recorde se dá também com os menores índices de desigualdade da história brasileira.
4: Na comparação com o período pré-pandemia, o aumento é mais expressivo. O rendimento médio de todas as fontes ficou 8,6% acima do registrado em 2019, o que mostra que a recuperação na renda se manteve de forma consistente até 2025. Reportagem Graziele Bezerra.
3: Cartão de crédito, cheque especial, crédito pessoal.
2: Brasileiros que não conseguem pagar dívidas nessas modalidades têm agora a oportunidade de sair do sufoco financeiro com o Desenrola Famílias.
3: Juros mais baixos, prazos mais longos e descontos estão entre as vantagens do programa.
7: Jácio Fiuza Júnior, de 73 anos, é jornalista aposentado e tem dificuldades para pagar as faturas do cartão de crédito.
8: Fiz a negociação, dividi em várias parcelas, e do jeito que está, não baixa a dívida.
7: Assim como o Jácio, 80% das famílias brasileiras têm algum tipo de dívida, principalmente com cartão de crédito, cheque especial e crédito pessoal, segundo a Confederação Nacional do Comércio. Agora, essas famílias têm a oportunidade de aliviar o orçamento com Desenrola Famílias. Podem participar pessoas com renda mensal de até R$ 8.105,00, com dívidas contraídas até janeiro de 2026, com atraso entre 90 dias e 2 anos. O programa prevê descontos de até 90%, linhas de crédito com juros limitados a 1,99% ao mês, prazos de até 48 meses. E ainda a possibilidade de usar até 20% do saldo do FGTS ou R$ 1.000 para abater dívidas. E pessoas com dívidas de até R$ 100 terão um nome limpo num prazo de 30 dias. O Desenrola também exige que as instituições financeiras invistam na educação financeira. Reinaldo Domingos, especialista em educação financeira, diz que é preciso consciência para que as famílias não voltem a se endividar.
9: Tudo que nós ganhamos e nós gastamos, é necessário que nós tenhamos uma organização. O Desenrola Brasil é uma opção, é uma oportunidade muito importante. Só que ela precisa vir junto com a educação do comportamento financeiro.
7: A adesão ao Desenrola Famílias deve ser feita diretamente com os bancos e instituições financeiras. Só no Banco do Brasil, nos dois primeiros dias do programa, foram feitos 12.600 pedidos de renegociação. Gilson Bittencourt, vice-presidente de Agricultura e Agricultura Familiar do Banco do Brasil, disse que espera uma procura intensa pelo Desenrola Famílias nos próximos dias.
10: Recuperar a sua adimplência, abrir novas possibilidades de acesso ao crédito. A nossa expectativa com esse segundo é que ele atinja ainda um grupo maior de famílias e traga mais tranquilidade para as famílias e, nesse caso aqui, para os clientes do Banco do Brasil.
7: E para o jornalista Jácio Fiuza, que nos contou sobre a dívida com o cartão de crédito, o programa chegou em boa hora.
8: É um programa que vai beneficiar a mim e muitas famílias brasileiras, né?
7: O Desenrola Famílias também protege as famílias das dívidas com casas de apostas, as chamadas bets. Ele estabelece o bloqueio de CPF para apostas por um período de 12 meses. Colocução de Thaísa Vitória, reportagem Luciana Colares de Holanda.
2: Para estimular as mulheres a seguirem a carreira acadêmica, a CAPES, Coordenação de Aperfeiçoamento de Pessoal de Nível Superior, criou o programa Aurora.
3: A iniciativa é voltada a professoras vinculadas a programas de pós-graduação que sejam gestantes ou mães de crianças de até 2 anos.
2: Em outra frente, estudantes indígenas também estão sendo estimulados na pós-graduação. Perdão, a seguirem na pós-graduação após concluírem o ensino superior.
3: Sobre esses programas, nós conversamos com a presidente da CAPES, Denise Pires de Carvalho. Acompanhe.
11: Oi, presidente, como vai? Vamos começar falando do estímulo que a CAPES vem oferecendo para que as cientistas que são mulheres consigam continuar suas pesquisas. Qual que é o problema que existe hoje em relação à maternidade e que estímulo é esse?
12: Olá, Mariana, um prazer estar contigo e com o Nazi na Voz do Brasil. As mulheres, elas são maioria entre as mestres e as doutoras do nosso país há mais de 20 anos. E nós temos no Brasil 49% de mulheres cientistas. No entanto, elas atuam menos no corpo docente da pós-graduação. Então há um gargalo, há um impedimento no ingresso e permanência das mulheres como professoras na pós-graduação.
11: Presidente, assim como as mulheres, a CAPES também tem investido em outras ações aí para promoção da diversidade, com um programa voltado para jovens indígenas, né? O que que é esse programa? Como que ele vai ajudar a ampliar a participação dessas diversas etnias no ambiente de produção científica?
12: É o novo programa de desenvolvimento acadêmico indígena, porque os nossos estudantes indígenas têm sido incluídos no ambiente da educação superior. Quando eles terminam os seus respectivos cursos, eles querem ingressar, muitos deles, nos cursos de mestrado e doutorado. No entanto, a seleção para esses cursos acontece muitas vezes longe da localidade onde eles moram. Então, esse novo programa, ele vem para que aconteça uma seleção dos estudantes indígenas de uma maneira nacional. Eles podem aplicar a seleção do local onde eles estão, muito semelhante ao que fazemos com os estudantes que vêm do exterior para estudar no Brasil. Então, um estudante que está em São Gabriel da Cachoeira, que acabou a sua graduação, ele pode tentar a seleção para o mestrado ou doutorado na Unicamp, na UNB, na UFRJ, ou mesmo na Universidade Federal do Amazonas, sem precisar sair de São Gabriel da Cachoeira. Ele faz a seleção e ele só vai para a região para onde ele é selecionado, depois dele ser selecionado.
3: Agora, presidente, como é que a CAPES identificou a necessidade desse estímulo aos indígenas, né? E que benefícios a maior diversidade de culturas e origens dos cientistas pode trazer para as pesquisas brasileiras?
12: Foram os próprios estudantes indígenas que trouxeram essa demanda para a CAPES, junto com os professores que atuam na educação escolar indígena, que vieram nos propor que nós fizéssemos um programa específico para que esses estudantes provenientes de povos originários que estão em regiões mais isoladas do país possam continuar os seus estudos, fazendo a seleção das suas localidades. E eles vão migrar para seguir os seus estudos no mestrado, no doutorado, somente após serem selecionados.
2: Mas é como o Nazi disse, né? Tem um benefício para a própria produção científica brasileira, para o tipo de pesquisa que vai ser feita?
12: Com toda certeza, porque nós temos a educação dialógica é aquela que leva melhores resultados. E esses estudantes, com certeza, terão muito a contribuir no ambiente da pós-graduação, porque eles trazem todos os saberes que existem nos povos originários, toda aquela troca de experiência entre a produção de conhecimento do ambiente da universidade, que é internacional, agora passa a contar também com o conhecimento que vem dos povos originários. E essa educação dialógica certamente aumentará a produção de conhecimento no nosso país e será uma produção de conhecimento que tem possibilidade de atender muito mais às demandas da nossa sociedade, nos diferentes territórios da nação.
2: Agora, presidente, para além desses grupos específicos que a gente mencionou aqui, as mulheres, os indígenas, o governo do Brasil tem também feito um movimento de valorização da produção científica como um todo, teve inclusive reajuste das bolsas, da CAPES, e a gente vê outros estímulos aí. Eu queria que a senhora falasse um pouco mais para a gente do que foi feito nesses últimos anos.
12: No ano de 2023, quando assumimos, houve um aumento de pelo menos 40% no valor das bolsas, mestrado e doutorado, e esse aumento no valor das bolsas foi acompanhado também de um aumento no número de bolsas. É importante que tenhamos cada vez mais pós-graduandos com acesso à bolsa, porque a bolsa garante permanência do pós-graduando nos cursos e a conclusão do mestrado e do doutorado. Mas, para além disso, a CAPES tem seguido no caminho de contratos com as editoras, através do portal de periódicos da CAPES, que completou 25 anos, nós estamos investindo não somente no acesso à leitura pelos programas de pós-graduação. Então, há 25 anos, a CAPES propicia o acesso à leitura dos periódicos internacionais. Agora, a CAPES financia também a publicação da ciência brasileira, a publicação dos artigos da produção de conhecimento nacional nessas revistas internacionais. Com isso, nós temos aumentado muito o número de artigos publicados pela pós-graduação brasileira nas revistas internacionais. Certamente o Brasil vai ficar melhor colocado no futuro próximo entre os países que mais produzem conhecimento no mundo. Para além de produzirmos mais, termos o nosso trabalho aceito para publicação, o que comprova a excelência da ciência brasileira, porque é muito difícil publicar nessas revistas, somente artigos de qualidade são aceitos. Agora, com o pagamento que é feito pelo Ministério da Educação através da CAPES, nós temos um aumento no número. E esse artigo, que é publicado internacionalmente em acesso aberto, ou seja, todo mundo vai poder ler a produção científica nacional, nós teremos um aumento da citação dos trabalhos que são originários da pós-graduação e da ciência brasileira. Portanto, uma ciência que produz mais, publica mais e tem maior visibilidade.
3: Certo, muito bom. Nós conversamos com Denise Pires de Carvalho, presidente da CAPES, que é a Coordenação de Aperfeiçoamento de Pessoal de Nível Superior. Presidente, muito obrigado pela participação na Voz do Brasil.
12: Prazer é todo meu.
2: Recorde de exportações do agronegócio brasileiro no primeiro trimestre desse ano eleva o setor à posição de destaque no comércio internacional.
3: As vendas no exterior somaram mais de 38 bilhões de reais, um aumento de 0,9% em relação ao mesmo período do ano passado.
2: De acordo com o Ministério da Agricultura e Pecuária, o principal destino das exportações do agro brasileiro é a China.
3: Os números, segundo o Ministério da Agricultura, refletem a competitividade dos produtos brasileiros no comércio internacional.
2: E também são fruto da ampliação do mercado. Já são 601 aberturas de mercado do agronegócio desde 2023.
3: Quem explica é o secretário de Comércio e Relações Internacionais, Lucas Rua.
13: Aproximadamente 30% de tudo que nós exportamos é do complexo soja, mas eu queria chamar a atenção aqui também para as proteínas animais. Nós tivemos um acréscimo de aproximadamente 22% nas exportações, um destaque para recordes em carne bovina, também na carne suína, e a gente vê efetivamente um trabalho de diversificação de mercado. Veja o caso do açaí, das castanhas, de alguns produtos básicos como feijão, a partir de uma série de ferramentas que nós temos, por exemplo, aqui no Ministério da Agricultura, como o Agro Insight, Passaporte Agro, a participação em feiras internacionais em conjunto com a Apex, a gente gera oportunidade, a gente gera renda e a gente gera emprego, especialmente onde mais precisa, que é no interior do nosso país.
2: Serviços públicos em um clique. Está cada vez mais fácil e simples resolver e acessar as políticas de governo sem sair de casa.
3: No início de maio, o gov.br registrou mais de 500 milhões de assinaturas eletrônicas.
2: E pela primeira vez, mais de 80 milhões de brasileiros acessaram o gov.br em um único mês.
3: O número de acessos únicos foi registrado em março e supera a população de países como a Alemanha e França.
2: Para garantir a segurança no acesso, o gov.br conta com níveis de proteção.
3: E dentro da ferramenta é possível encontrar serviços que ajudam a evitar golpes virtuais.
14: Acessar serviços do INSS, do SUS ou até assinar um documento sem sair de casa já é uma realidade no Brasil. Tudo isso é possível com a conta gov.br. Ela funciona com um login único que reúne mais de 4.600 serviços digitalizados do governo federal. Hoje, mais de 175 milhões de brasileiros já utilizam uma plataforma, entre eles o vendedor Pedro Vieira.
15: Uso para carteira, uso para curso também, para acessar documentos, imposto de renda também, tudo, uso igual para tudo.
14: E Pedro Vieira destacou a segurança ao usar a ferramenta.
15: E é muito seguro, bem confiável. Tem acesso biométrico, tem acesso digital também.
14: Para dar mais segurança ao cidadão, a conta gov.br funciona com diferentes níveis de proteção. O bronze concede o acesso básico, o prata é feito com avaliação bancária e o ouro com biometria. E quanto maior o nível da conta, mais seguro é o acesso. Além disso, o usuário pode ativar a verificação em duas etapas, que funciona como uma segunda barreira contra invasões, como explica Hudson Mesquita, diretor do Departamento de Identidade Digital do Ministério da Gestão e da Inovação em Serviços Públicos.
16: Após ele entrar com o CPF e a senha, é solicitado um código que ele mesmo gera ali no aplicativo gov.br. Então, imagina um cenário onde um fraudador consegue roubar a senha do cidadão, ele não teria acesso a esse código, não teria como acessar a conta, né? Então, é uma segunda camada ali de segurança.
14: Com a conta Gov protegida, você pode acessar na plataforma serviços digitais que vão ajudar a proteger seus dados contra golpistas. A proteção do CPF impede que empresas sejam abertas no seu nome sem autorização. O BC Protege Mais bloqueia a abertura de contas bancárias indevidas. E o Registrato permite consultar contas, dívidas e chaves Pix vinculadas ao seu CPF. E tudo isso sem precisar enfrentar filas ou sair de casa. É o caso do educador físico Felipe Cavalcante.
17: Porque antigamente a gente tinha que ir lá na hora, né? E presencialmente, toda aquela burocracia, e hoje na nossa mão a gente consegue resolver esse problema.
14: Em caso de dúvidas, as pessoas podem acessar o gov.br/conta. Também é possível receber atendimento presencial sobre a plataforma. Para encontrar uma unidade do balcão gov.br, vá em gov.br/presencial. Reportagem Cleide Lopes.
2: Essas foram as notícias do Governo do Brasil.
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3: Fique agora com as notícias do Poder Judiciário e do Congresso Nacional. Uma boa noite.
2: A gente volta segunda-feira. Boa noite para você e até lá.
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20: STF fixa regras para o pagamento de verbas indenizatórias e reafirma o teto constitucional.
21: STJ define que oferta de imóvel em plataformas como o Airbnb exige aprovação do condomínio.
20: Justiça Eleitoral atinge 158 milhões de eleitores e 88% de biometria.
21: Boa noite, eu sou Carlos Eduardo Cunha.
20: E eu sou Walter Lima.
21: O STF publicou um conjunto de decisões sobre o regime remuneratório do Judiciário e do Ministério Público.
20: As decisões estabelecem medidas para unificar critérios nacionais de pagamento, restringir a criação de benefícios e ampliar a transparência na folha de pagamento do setor público. Arthur Filho.
22: Entre os principais pontos definidos pelo Supremo Tribunal Federal está o reforço de que o subsídio dos ministros da Corte continua sendo o teto remuneratório da administração pública. O tribunal também reafirmou a equiparação entre os regimes remuneratórios da magistratura e do Ministério Público, desde que observados os limites constitucionais. Outro ponto central é a regra de que verbas indenizatórias só podem ficar fora do teto quando houver previsão expressa em lei nacional, além de unificação de critérios pelo Conselho Nacional de Justiça, o CNJ, e pelo Conselho Nacional do Ministério Público.
21: O uso de imóveis residenciais para estadias de curta duração, como em contratos na plataforma Airbnb, depende da aprovação do condomínio.
20: Essa definição é do STJ. Fátima Uchoa.
23: A proprietária de um apartamento em Minas Gerais pretendia destiná-lo a estadias de curta duração sem necessidade de aprovação em assembleia, mas o condomínio alegava que isso, além de não estar previsto em convenção, afastava o caráter residencial do prédio. No STJ, o voto que prevaleceu no julgamento foi o da ministra Nancy Andrighi. A segunda sessão manteve acórdão do Tribunal Estadual e considerou que o uso dos imóveis para exploração econômica ou profissional descaracteriza a destinação residencial e, por isso, deve ser autorizado por, no mínimo, 2/3 dos condôminos. Essa definição uniformiza o entendimento do próprio STJ sobre o tema.
21: Justiça Eleitoral atinge 158 milhões de eleitores e 88% de biometria.
20: Dados foram consolidados após o fechamento do cadastro eleitoral. Fábio Ruas.
24: O fechamento do cadastro 150 dias antes das eleições é uma forma da Justiça Eleitoral organizar o pleito. E com isso, o Corregedor-Geral da Justiça Eleitoral, ministro Antônio Carlos Ferreira, divulgou as informações durante sessão plenária. São mais de 158 milhões de eleitoras e eleitores, sendo 140 milhões com a biometria registrada. A presidente do TSE, ministra Carmen Lúcia, lembrou que a biometria traz mais segurança para as eleições.
21: Nos próximos dias 13 e 14, o TST sedia um encontro sobre boas práticas de conciliação e mediação.
20: O evento é uma etapa preparatória para a Semana Nacional da Conciliação Trabalhista 2026. Ana Paula Souza.
0: O encontro antecede a Semana Nacional da Conciliação Trabalhista 2026, que acontece de 25 a 29 de maio, com um slogan inspirado na Copa do Mundo, um acordo muda o jogo, já que o trabalhador pode procurar o Centro Judiciário de Conciliação de Conflito antes mesmo de ajuizar uma ação e resolver o problema sem precisar seguir com o processo nos tribunais.
1: Justiça Federal condena a União e INSS a reduzir prazo de perícias médicas no norte do Piauí.
4: A ação foi proposta pelo MPF, Vanessa Pereira.
5: Segundo o MPF, o tempo médio de espera para perícia na região norte do Piauí, especificamente nos municípios de Parnaíba, Cocal e Piracuruca, chega a mais de 6 meses. Tempo muito maior que a média nacional e o prazo fixado pelo STF. Agora, segundo a sentença, o INSS terá até 3 meses para realizar os agendamentos, perícias e avaliações sociais. Para isso, foi autorizado o atendimento de segurados em outras agências do INSS, perícias remotas, mutirões e convênios com entidades públicas ou privadas. Em caso de descumprimento injustificado, a multa estipulada é de R$5 milhões. Ainda cabe recurso da decisão.
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1: Boa noite.
4: Bom fim de semana e até segunda-feira.
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1: Eu sou Ricardo Nakaoka e estes são os destaques de hoje do Jornal do Senado, que começa agora. Congresso promulga lei que reduz penas dos condenados pelos atos de 8 de janeiro. Senado vai analisar redução do tempo de serviço para aposentadoria de policiais e bombeiros militares. Projeto torna inafiançável homicídio no trânsito cometido por motorista embriagado. Boa noite. O presidente do Congresso Nacional promulgou nesta sexta-feira a Lei da Dosimetria. A nova legislação, que reduz as penas dos condenados pelos atos de 8 de janeiro, passa a valer após a publicação no Diário Oficial da União. Repórter Maurício De Santi.
2: O projeto da dosimetria, com o objetivo de reduzir as penas para os condenados pelos atos do 8 de janeiro, foi aprovado pelo Senado e pela Câmara no ano passado, mas sofreu um veto integral do presidente Lula. Esse veto, no entanto, foi derrubado no dia 30 de abril por decisão da maioria dos deputados e dos senadores. Pela Constituição, o presidente do Senado pode promulgar uma lei quando o presidente da República deixa de sancioná-la em até 48 horas. E foi o que aconteceu. Para o senador Carlos Viana, do PSD de Minas Gerais, a lei da dosimetria é uma questão de justiça.
3: As pessoas que foram condenadas em 8 de janeiro, aquelas que depredaram, que cometeram crimes, elas têm que responder de acordo com a sua responsabilidade. Nossa obrigação fazer essa correção para que as pessoas respondam, mas dentro sim da responsabilidade, dentro do que cometeram.
2: Já o líder do governo no Congresso, o senador Randolfe Rodrigues, do PT do Amapá, tem um entendimento diferente e questiona a legalidade da redução de penas.
4: Se trata de crime contra o Estado Democrático de Direito. Então, claramente, são insuscetíveis de redução de pena, de anistia ou de indulto, conforme prevê a Constituição.
2: Com a publicação do ato de promulgação, a lei da dosimetria entra em vigor. Agora, cada um dos réus interessados precisa requerer a mudança no tempo de condenação junto ao Supremo Tribunal Federal.
1: E a Comissão de Segurança Pública aprovou convites para ouvir o diretor-geral da Polícia Federal, Andrei Rodrigues, e o delegado Marcelo Ivo de Carvalho. A ideia é esclarecer a expulsão de Marcelo Ivo da Fundação de Oficial de Ligação da PF em Miami e a atuação do órgão no episódio que envolveu o possível monitoramento do ex-deputado Alexandre Ramagem em solo americano. As informações com o repórter Bruno Lourenço.
5: Os pedidos de esclarecimento apresentados pelo senador licenciado Jorge Seif, do PL de Santa Catarina, foram motivados por divergências entre as versões da Polícia Federal Brasileira e das autoridades dos Estados Unidos. Segundo o senador, o diretor-geral da PF teria afirmado à imprensa que a detenção de Ramagem foi fruto de uma cooperação bilateral, versão que teria sido negada pelos americanos logo em seguida.
6: O delegado de uma instituição respeitada que nós amamos, respeitamos, que é a Polícia Federal do Brasil, dando declarações desastrosas. E acima de tudo, ele mentiu, ele inventou, ou tem acordo, nós não sabemos. O Brasil precisa saber. O
5: delegado Marcelo Ivo de Carvalho, que atuava junto ao Serviço de Imigração e Alfândega dos Estados Unidos, foi desligado da função após o ocorrido.
1: O Senado vai discutir o projeto da Câmara dos Deputados que reduz o tempo mínimo de atividade militar exigido para aposentadoria integral de policiais e bombeiros. A proposta permite que os estados diminuam em até 5 anos as regras aplicáveis a esses profissionais. Repórter Douglas Castilho.
7: A regra atual prevê que os militares, para fazerem jus à aposentadoria com o valor integral de seus vencimentos, devem trabalhar por 35 anos, sendo ao menos 30 deles como militar. Com a proposta, os estados passariam a ter a liberdade de reduzir o tempo necessário na atividade militar de 30 para até 25 anos. A medida é uma forma de reconhecer as dificuldades inerentes a essas profissões. O senador Stevenson Valentim, do Podemos do Rio Grande do Norte, afirmou ser favorável à discussão do projeto no Senado e explicou suas razões.
8: Você sabe que é trabalhar na escala 24 por 24, 24 por 32, não, e lidando com situações de estresse, passando o dia todo lidando com coisas que ninguém quer lidar, que é a segurança pública, que é trocar tiro com bandido, que é subir morro, que é ir atrás de traficante, de bandido. Eu acho que é justo a gente discutir isso aqui.
7: O texto também afeta implementar a regra de transição daqueles que ingressaram na carreira antes de 2020. Os estados terão a permissão para baixar o requisito mínimo de 25 para 20 anos de serviço militar, embora os profissionais ainda precisem arcar com um pedágio proporcional ao tempo que faltar.
1: E foi sancionada a lei que permite aos médicos residentes o fracionamento das férias anuais, mas a medida só vai entrar em vigor 180 dias depois da publicação oficial. Repórter Lana Dias.
9: Uma nova lei permite o fracionamento das férias para médicos residentes. O texto sancionado pelo presidente Lula diz que, a pedido, os profissionais na especialização poderão dividir os 30 dias de repouso anual em períodos de, no mínimo, 10 dias cada. O parcelamento também vale para os residentes em outras áreas da saúde, com regras a serem definidas em regulamento. Quando a medida esteve em discussão no plenário do Senado, o senador Nelson Utrade, do PSD de Mato Grosso do Sul, que é médico, explicou que a proposta favorece a formação do profissional.
10: Você já com aquele pique entrando numa cirurgia atrás da outra, dali a pouco você entra de férias, fica 30 dias sem pegar num bisturi, sem pegar nas pinças cirúrgicas. Você regride, é uma coisa natural. Ao passo que se você puder fracionar suas férias, você vai conseguir de uma forma bem equilibrada colocar o seu descanso para ser exercitado sem perder o tempo do seu aprendizado.
9: Também médica, a senadora Zenaide Maia, do PSD do Rio Grande do Norte, defendeu a iniciativa.
11: A residência médica é uma força de trabalho em qualquer hospital e escola desse país. Então, querer fracionar suas férias é justo.
9: O fracionamento de férias começará a valer 180 dias depois da publicação da lei, ou seja, em meados de novembro. Até lá, o médico continua com direito a 30 dias consecutivos de férias, sem possibilidade de divisão. De acordo com a pesquisa Demografia Médica no Brasil, o país contava com 47,7 mil médicos residentes em 2024.
1: Estamos na campanha Maio Amarelo, que busca conscientizar a população da importância do trânsito seguro. Um dos projetos no Senado sobre esse assunto torna crime inafiançável o homicídio no trânsito quando o motorista está sob efeito de álcool. Repórter Márcio Maturana.
12: Começou a campanha Maio Amarelo para um trânsito mais seguro. O Senado analisa vários projetos sobre o assunto. Um deles, na Comissão de Constituição e Justiça, torna o bafômetro obrigatório para motorista envolvido em acidente. O texto é do senador Fabiano Contarato, do PT do Espírito Santo.
13: Se hoje um motorista, mesmo bêbado, mata alguém e fica no local, o delegado está impedido de lavrar o auto prisão em flagrante, porque não se imporá prisão em flagrante nem se exigirá fianças ao condutor que prestar pronto integral socorro à vítima ou que não fugir do local. Então, todos ficam, se recusam a submeter ao teste.
12: Outro projeto aprovado recentemente e já transformado em lei criou o Dia Nacional da Mobilização em Memória das Vítimas de Trânsito, a ser celebrado no terceiro domingo de novembro.
1: E a senadora Damares Alves, do Republicanos do Distrito Federal, destacou a importância da campanha Maio Laranja de enfrentamento à violência sexual contra crianças e adolescentes. A parlamentar defendeu a intensificação das ações de prevenção, denúncia e responsabilização diante da recorrência dos casos no país. Também afirmou que a subnotificação compromete a formulação de políticas públicas eficazes. Damares Alves também alertou que meninos estão entre as vítimas de abuso sexual e precisam de maior visibilidade nas ações de proteção.
14: E às vezes o menino não fala porque ele acha que foi uma brincadeira. E às vezes o menino não fala porque a vergonha para o menino é muito maior do que para a menina. Mas a gente precisa observar os comportamentos.
1: Com edição de Paula Groba e trabalhos técnicos de João Lira, o Jornal do Senado fica por aqui. Acompanhe agora as notícias do Tribunal de Contas da União e da Câmara dos Deputados. Boa noite e um bom fim de semana.
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18: Câmara aprova aumento da proteção legal para vítimas de crimes sexuais.
19: Presidente garante a votação da proposta que altera a jornada de trabalho.
18: Deputados defendem ações para a promoção do desenvolvimento regional.
19: Boa noite. Gilson Daniel, do Podemos do Espírito Santo, rebate declarações de gestores que criticam o repasse de recursos a municípios. De acordo com o parlamentar, é nas cidades que os investimentos públicos se traduzem diretamente em serviços essenciais, como água e energia.
18: Segundo Gilson Daniel, administrações municipalistas promovem impactos concretos na infraestrutura e na qualidade de vida da população. Ele alerta os capixabas para a importância de políticas que garantam apoio financeiro contínuo aos municípios.
19: Daniel Almeida, do PCdoB, registra a realização de programa do governo da Bahia que busca ouvir moradores, lideranças e representantes da sociedade civil para reunir propostas voltadas ao planejamento público do Estado. Ele ressalta que a abertura da ação ocorreu no início do mês em Irecê.
18: Daniel Almeida sublinha que o modelo funciona como espaço de prestação de contas sobre compromissos assumidos anteriormente pelo Executivo Estadual. Ele assinala que a mobilização deve percorrer outros territórios baianos, ampliando a participação na definição de prioridades para a Bahia.
17: Agricultura.
19: Preocupado com a crise financeira dos produtores rurais, Afonso Rando, PP do Rio Grande do Sul, cobra a votação do projeto que prevê o alongamento das dívidas agrícolas. Ele explica que a medida pode ser viabilizada com recursos do Fundo Social e dos royalties do petróleo.
18: Segundo Afonso Ram, os produtores precisam de condições mais favoráveis que as atuais, como prazo de até 10 anos para pagamento e carência de 3 anos. O deputado avalia que o setor precisa de 180 bilhões de reais para garantir a produção de alimentos e a sustentabilidade no campo.
17: Meio ambiente.
19: Marina Silva, da Rede de São Paulo, destaca encontro internacional sobre a redução da dependência dos combustíveis fósseis realizado na Colômbia no final de abril. A deputada afirma que os países precisam construir planos nacionais de transição para reorganizar as fontes de energia.
18: Marina Silva ressalta que o Brasil participa desse debate com ações de desenvolvimento sustentável. Ela avalia que a instabilidade geopolítica ligada ao petróleo reforça a urgência de alternativas tecnológicas capazes de proteger economias nacionais e ampliar a segurança climática.
17: Economia.
19: No entendimento de Sidney Leite, do PSD do Amazonas, a manutenção das altas taxas de juros pelo Banco Central prejudica o trabalhador. Ele argumenta que o custo do serviço da dívida e os juros do cartão de crédito rotativo pressionam a economia e favorecem apenas o setor financeiro.
18: Sidney Leite alega que programas econômicos como o Desenrola e o fim progressivo do cartão de crédito consignado são insuficientes sem uma redução na taxa básica de juros. Para ele, o Brasil apresenta índices econômicos que não justificam taxas superiores às de países em guerra.
19: Welter, do PT do Paraná, enaltece o programa Desenrola, que, segundo ele, vai ajudar milhões de brasileiros endividados. O deputado explica que a iniciativa do governo busca reduzir juros e facilitar a renegociação de dívidas, aliviando o orçamento das famílias.
18: O deputado afirma que o aumento do acesso ao crédito levou muitas pessoas ao endividamento e o programa surge como alternativa para reorganizar a vida financeira. Para ele, a medida deve ampliar o poder de compra e melhorar as condições de vida da população.
19: Patrus Ananias, do PT de Minas Gerais, defende que o Brasil reduza a dependência da exportação de matérias-primas. Segundo o deputado, o avanço da industrialização nacional, especialmente no setor de minérios, é fundamental para ampliar a autonomia econômica do país.
18: Patrícia Ananias propõe a criação de uma empresa pública nos moldes da Petrobras para gerir a exploração de terras raras e outros recursos minerais. Na avaliação dele, o Estado deve assumir o papel principal na geração de tecnologia e riqueza no país.
20: Trabalho.
19: Presidente da Câmara garante a votação da proposta que altera a jornada de trabalho 6x1. Acompanhe na reportagem de Luiz Gustavo Xavier.
21: O presidente da Câmara dos Deputados, Hugo Mota, afirmou nesta quinta-feira que a proposta de mudança na escala de trabalho 6x1 será votada pela Casa e diz que não votar essa matéria não está em questão. Hugo Mota participou de entrevista coletiva na Paraíba após o evento Câmara pelo Brasil, na Assembleia Legislativa do Estado. Segundo ele, o tema já entrou na agenda prioritária do Congresso e deve avançar nas próximas semanas, com expectativa de análise ainda no mês de maio.
22: Queremos que todos compreendam que há uma decisão política de se caminhar nesse sentido. É muito melhor sentar à mesa e negociar o texto, que é quando a gente tem, na verdade, o horizonte já de data para que essa matéria seja votada.
21: Hugo Mota também declarou que há um ambiente favorável à aprovação da proposta e comparou o debate atual a outras mudanças trabalhistas ocorridas ao longo da história brasileira, como o fim da escravidão, a criação da carteira de trabalho e do 13º salário. Da Rádio Câmara de Brasília, Luiz Gustavo Xavier.
18: Lídice da Mata, do PSB da Bahia, é favorável à proposta que reduz a jornada de trabalho, destacando a importância do debate em curso na Câmara. Segundo a parlamentar, a medida pode melhorar a qualidade de vida dos trabalhadores e deve avançar ainda neste mês.
19: Lídice da Mata também rebate críticas sobre possíveis impactos na produtividade, afirmando que o desempenho econômico depende de fatores como tecnologia e políticas públicas. Para ela, a redução da jornada contribui para a dignidade e a saúde dos trabalhadores.
18: Luiz Carlos Mota, do PL de São Paulo, participou da 5ª edição do 1º de Maio dos Comerciários, realizada em Avaré. O deputado informa que o evento reuniu mais de 4 mil trabalhadores que aprovaram 12 propostas em defesa da categoria.
19: Luiz Carlos Mota parabeniza a Federação dos Comerciários do Estado de São Paulo pela organização e reafirma apoio às pautas de valorização profissional e direitos trabalhistas.
20: Transportes.
18: Câmara aprova a renovação de carteira de motorista com mais facilidade para condutores sem multas. O repórter Antônio Vital tem detalhes sobre a medida.
23: A Câmara dos Deputados aprovou medida provisória que torna mais simples a renovação da Carteira Nacional de Habilitação, a CNH, se o motorista estiver inscrito no Cadastro Positivo de Condutores. O cadastro, criado em 2020, contempla os motoristas que não cometeram infrações de trânsito nos últimos 12 meses. A proposta original, editada pelo governo, dispensava os condutores sem multa de fazer os exames do DETRAN para renovar a CNH ou autorização para conduzir ciclomotor. O relator da medida provisória na comissão mista, composta por deputados e senadores, senador Renan Filho, do MDB do Alagoas, alterou o texto e manteve a exigência de exames de aptidão física e mental para a renovação da carteira, mesmo para aqueles sem multas. A mudança foi pedida pelo senador Dr. Irã, do PP de Roraima. Ele argumentou que, caso a pessoa não tivesse multas de trânsito, poderia ficar 30 anos sem fazer qualquer exame, o que seria um risco. A medida provisória determina ainda que os custos dos exames de aptidão física e mental e da avaliação psicológica têm que obedecer um teto máximo nacional a ser fixado pela Secretaria Nacional de Trânsito. O governo, ao editar a medida provisória, argumentou que 20 milhões de motoristas dirigem sem habilitação, devido aos custos elevados da carteira. A medida provisória que torna mais simples a renovação da Carteira Nacional de Habilitação, a CNH, se o motorista não tiver multas em um período de 12 meses, seguiu para análise do Senado. Da Rádio Câmara de Brasília, Antônio Vital.
19: Pompeu de Matos, do PDT, celebra a decisão do governo de anular mais de 3 milhões de multas aplicadas pelo sistema de pedágio Free Flow. O deputado ressalta que apenas no Rio Grande do Sul foram registradas mais de 1 milhão e 200 mil autuações indevidas.
18: Pompeu de Matos sugere a aprovação de um projeto que permite a vinculação de débitos de pedágio ao IPVA, sem aplicação de penalidades. Ele afirma que a tecnologia, que deveria facilitar a vida do motorista, acabou gerando transtornos para cidadãos e caminhoneiros.
20: Política.
19: Tadeu Venere, do PT do Paraná, critica lideranças de direita e de extrema-direita que acusam a esquerda de incoerência, mas que migram de partidos para viabilizar candidaturas, mesmo quando essa mudança signifique estar ao lado de pessoas a quem combatiam antes.
18: Ao citar a derrubada do veto ao projeto da dosimetria, Tadeu Venere questiona a inconsistência entre discursos rigorosos contra crimes e votos que podem resultar na soltura de milhares de presos. Para ele, por não ter propostas reais para a vida dos brasileiros, a oposição se limita a atacar a esquerda.
0: Justiça.
19: Otoni de Paula, do PSD, reafirma sua tese de que gestões fluminenses autodeclaradas de direita foram responsáveis por episódios de corrupção no Rio de Janeiro. Ele cita irregularidades na Fundação Ceperge, contratações de funcionários fantasmas e desvio de recursos da privatização da SEDAI.
18: Otoni de Paula critica o uso da pauta ideológica como forma de encobrir problemas administrativos. Ele afirma que operações policiais recentes em secretarias estaduais levantam questionamentos sobre a condução do poder público no Estado.
19: Talíria Petrone, do PSOL do Rio de Janeiro, aponta uma relação entre a família Bolsonaro e o crime organizado. A deputada menciona a nomeação de familiares de milicianos como exemplos de uma trajetória questionável.
18: Talíria Petrone cita ainda aliados políticos ligados à família Bolsonaro, envolvidos em investigações como casos de funcionários fantasmas no Ceperge. Para ela, o Brasil deve manter o foco no combate à corrupção.
0: Segurança Pública.
19: Anne Ortiz, do PP do Rio Grande do Sul, defende a urgência de a Câmara votar a redução da maioridade penal para crimes hediondos e de extrema violência. Ela cita pesquisa feita pela Real Time Big Data, segundo a qual entre 80% e 90% dos brasileiros são favoráveis à proposta.
18: A congressista opina haver falhas no sistema socioeducativo, onde passa o infrator sem ser corrigido e sem que seja feita justiça às vítimas. Anne Ortiz cita países nos quais as punições a jovens criminosos são compatíveis com a gravidade dos atos e pede revisão da legislação nacional.
19: Vinícius Carvalho, do PL, defende a redução da maioridade penal em casos de crimes graves cometidos por adolescentes. O deputado cita um caso recente de violência sexual contra crianças em São Paulo para cobrar do Congresso Nacional uma resposta mais rigorosa na responsabilização dos envolvidos.
18: Vinícius Carvalho também defende a aprovação de proposta que impede a não persecução penal em crimes de pornografia infantil e pedofilia. Ele argumenta que esse tipo de acordo pode resultar em punições brandas para pessoas que divulgam imagens criminosas contra crianças e adolescentes.
19: Capitão Alden, do PL da Bahia, defende um projeto que aumenta as penas para crimes cometidos contra profissionais de segurança privada. A proposta aprovada pela Câmara, na visão do deputado, busca garantir mais proteção a vigilantes que atuam em situações de risco no cotidiano.
18: Capitão Alden anuncia que o texto também amplia a proteção aos familiares e estabelece tratamento mais rigoroso aos criminosos. De acordo com o parlamentar, a medida tem o potencial de inibir a violência e reforçar a valorização desses profissionais.
19: Helder Salomão, do PT do Espírito Santo, alerta sobre a possibilidade de anistia a quase 200 mil detentos, incluindo agressores de mulheres e pedófilos, após a derrubada do veto ao projeto da dosimetria. Para ele, a possibilidade é estarrecedora frente ao recorde de feminicídios no país.
18: Helder Salomão cita dados do Ministério da Justiça, segundo os quais, no primeiro trimestre do ano, a cada 5 horas e 25 minutos, uma mulher foi morta no país. Para ele, o machismo e o discurso de ódio são as principais causas dessa violência, e o Congresso não pode abrir brechas para a impunidade.
0: Votação.
19: O plenário da Câmara aprovou o aumento da proteção às vítimas de crimes sexuais. O repórter Marcelo Larcher traz as informações.
3: A Câmara dos Deputados aprovou o projeto que aumenta penas para crimes como estupro,

0: ano e passa para 3. O texto prevê ainda aumento de até 2/3 das penas se os crimes forem cometidos contra pessoas idosas ou com deficiência, ou se ocorrem em escolas, hospitais ou estabelecimentos policiais ou prisionais. O texto também aumenta punições para crimes relacionados à pornografia infantil e exploração sexual de crianças e adolescentes previstos no Estatuto da Criança e do Adolescente. Dependendo da conduta, as penas poderão chegar a 10 anos de prisão. Além do aumento das penas, o projeto também amplia as situações em que a justiça poderá determinar a perda do poder familiar, incluindo casos de crimes graves e crimes sexuais praticados contra filhos e outros integrantes da família sob responsabilidade do agressor. O texto também prevê que condenados por crimes sexuais possam perder cargos públicos em alguns casos. O texto foi apresentado pela deputada delegada Catarina, do PSD de Sergipe, e sofreu alterações da relatora, deputada delegada Ione, do Avante de Minas Gerais, que justificou as medidas.
1: No presente projeto, a incidência mais gravosa do poder punitivo do Estado para esse tipo de delito odioso também repercute em sanções acessórias a serem impostas a criminosos sexuais, a exemplo da perda da tutela e curatela e da inabilitação para os cargos públicos. Ademais, procura-se garantir proteção às vítimas nas órbitas jurídicas e assistencial, além de investir esforços públicos na educação e conscientização coletiva para a mudança social, construção de espaço público de convívio saudável, respeitoso e seguro.
0: O projeto ainda garante às vítimas de crimes sexuais atendimento psicológico e jurídico prioritário, proteção de dados pessoais e acolhimento humanizado durante o atendimento. O projeto que cria a Lei da Dignidade Sexual e amplia punições para crimes sexuais seguiu para análise do Senado. Da Rádio Câmara de Brasília, com informações de Daniele Lessa, Marcelo Larcher.
2: Saúde.
3: Diego Garcia, do União do Paraná, defende a aceitação de exames solicitados por nutricionistas em laboratórios e hospitais. Relator da matéria na Comissão de Constituição e Justiça, ele afirma que a medida amplia o acesso dos pacientes e reduz a dependência de encaminhamento médico.
4: Segundo Diego Garcia, a iniciativa valoriza o papel do nutricionista e diminui a burocracia no atendimento. O deputado acrescenta que a proposta deve agilizar o acesso aos serviços, especialmente no SUS, além de fortalecer a prevenção e melhorar a qualidade do cuidado em saúde.
5: Então agora nós vamos desburocratizar esse sistema e facilitar, porque basta passar por esse profissional de nutrição, ele já vai ter acesso tanto à receita para os suplementos, como também à receita, ou encaminhamento para a realização de exames. Então é mais facilidade, menos burocracia e melhorar a qualidade da saúde da população brasileira. Atuar na prevenção e valorizar os profissionais de nutrição.
3: Dr. Zacarias Calil, do MDB de Goiás, denuncia desperdício de quase 300 milhões de reais com o descarte de 10 milhões de doses de vacinas da Coronavac vencidas e que, por falha logística, não chegaram à população, segundo a auditoria do Tribunal de Contas da União, citada por ele.
4: Dr. Zacarias Calil lamenta o desperdício milionário enquanto a saúde pública passa por carências básicas, como a falta de exames e estrutura hospitalar. Ele defende que o parlamento cobre respostas sobre as compras e pela ineficácia da redistribuição.
2: Educação.
3: José Rocha, do União da Bahia, apresentou proposta de emenda à Constituição que integra o ensino médio à formação técnico-profissional. O deputado afirma que a medida pode ampliar a qualificação dos jovens, reduzir a evasão escolar e preparar estudantes para o mercado de trabalho.
4: José Rocha acredita que a educação técnica é necessária para aumentar a produtividade do trabalhador brasileiro. Ele ressalta que o modelo permite ao jovem ingressar mais cedo em uma profissão sem impedir o acesso posterior ao ensino superior.
3: Soraya Santos, do PL do Rio de Janeiro, fala sobre a importância da educação inclusiva aliada ao trabalho de escolas especializadas. Segundo ela, o sistema público deve garantir inclusão, mas precisa do apoio dessas instituições para atender alunos com necessidades específicas.
4: Soraya Santos também alerta para desafios enfrentados nas salas de aula, como a sobrecarga de professores e a falta de estrutura adequada. Ela destaca ainda a importância de assegurar às famílias o direito de escolher o modelo educacional mais adequado para seus filhos.
3: Termina agora o Jornal Câmara dos Deputados com trabalhos técnicos de Wellington Teles e a apresentação de Luciana Vieira e Tércia Guimarães. Boa noite para você.
4: A Voz do Brasil está de volta na segunda-feira. Uma boa noite e um bom fim de semana.

0: Você ouviu A Voz do Brasil. Boa noite.
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7: Boa noite, sextou e você está muito bem aqui na Casa da MPB. Rádio Inconfidência de Belo Horizonte, FM 100,9. Eu sou Emerson Rodrigues, chegando para o Mais Brasileiríssima com programação musical de Wilson De Luca. Na primeira hora tem Alceu Valença, Maria Gadu, Lu Borges. Você vai ouvir também Rita Lee, Nando Reis e, para começar, Guilherme Arantes.

0: Confidência, FM 100,9, Paralamas do Sucesso, Lanterna dos Afogados, música de Herbert Viana. E você ouviu também Rita Lee, Ovelha Negra, da Rita Lee, Beto Guedes, dele, O Medo de Amar é o Medo de Ser Livre, e hoje Mais Brasileiríssima começou com Guilherme Arantes, Cuide-se Bem, do próprio Guilherme Arantes.
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0: Agora na Brasileiríssima, Jota Quest.
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0: Mais Brasileiríssima trouxe Marisa Monte, depois de Arnaldo Antunes, Carlinhos Brown e Marisa Monte. Nando Reis, dele N. Skank, Algo Parecido, composição de Samuel Rosa e Jota Quest. Amor Maior, da banda Jota Quest.
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0: Emerson Rodrigues com você aqui na 100,9, hora de ouvir Maria Gadu.

Loborges, Ela, de Loborges e Márcio Borges. Maria Bethânia, O Que Eu Não Conheço, de Jota Veloso e Jorge Vercelo. E Maria Gadú, Oração ao Tempo, de Caetano Veloso. Na casa da MPB, presença de Alceu Valença.

0: Léo Jaime, fotografia de Léo Jaime e Leone. Zizi Posse, Caminhos de Sol, de Herman Torres e Salgado Maranhão. Zé Ramalho, sinônimos de César Augusto, Cláudio Noé e Paulo Sérgio, ao seu Valença dele, Solidão. 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
0: Boa noite, obrigado a você que está na 100,9 curtindo Mais Brasileiríssima desta sexta-feira. Eu sou Emerson Rodrigues, vamos até a meia-noite com a programação musical do Wilson De Luca. Ainda hoje você vai ouvir Paulinho Mosca, Roberta Campos, Daniela Mercury, 14 Bis, Marina Lima. E agora tem Maria Rita interpretando música do Djavan.

0: Dulce Quental, no mais brasileiríssima Caleidoscópio, composição de Herbert Viana. Ouvimos também Marina Lima, Pé na Tábua, Djavan dele, Cigano, e Maria Rita, Nem um Dia, música do Djavan.
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0: A Casa da MPB, 14 Bias.

0: Inconfidência FM 100,9. Daniela Mercury, Sempre Te Quis, do Herbert Viana. Lulu Santos, Certas Coisas, de Lulu e Nelson Mota. E 14 Bis, Todo Azul do Mar, de Flávio Venturini e Ronaldo Bastos.
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0: Emerson Rodrigues com você na Brasileiríssima. Chegou a hora de ouvir Dalton.

0: Afonsinho, Vagalumes, do Afonsinho. Heróis da Resistência, O Que Eu Sempre Quis, de Leone. Roberta Campos, dela, De Janeiro a Janeiro. E Dalto, Espelhos d'Água, de Dalto e Cláudio Rabelo. Na casa da MPB, Caetano Veloso.
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Erasmo Carlos e Marisa Monte, mais um na multidão. Erasmo Carlos, Antônio Carlos de Freitas e Marisa Monte. Ouvimos também Paulinho Mosca, A Idade do Céu, de Jorge Drexler. Adriana Calcanhoto, Inverno, de Adriana Calcanhoto e Antônio Cícero. E

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3: Olá, seja bem-vindo, bem-vinda, já está no ar

Mais uma edição do Memória Nacional. A partir de agora e até às 5 da manhã, você ouve clássicos da música popular brasileira. Eu sou Valesca Falsi, a programação é da Lúcia Carneiro, trabalhos técnicos do Washington Bittencourt, na mesa de som Zé Carlos Figueiredo. Chegando Gilberto Gil para abrir o nosso programa de hoje.

0: Djavan Samurai, teve também Jorge Maltner com Maracatu Atômico, dele do Nelson Jacobina, Maria Bethânia Gente, de Caetano Veloso, e abrimos o programa com Gilberto Gil cantando Palco.
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0: Agora Elis Regina aprendendo a jogar.

0: Gonzaguinha, Lindo Lago do Amor, João Bosco, Bala com Bala, dele do Blank. Luiz Melodia, Gerações, e Elis Regina cantou Aprendendo a Jogar, música do Guilherme Arantes.
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0: Vamos seguir com Chico Buarque cantando com Nara Leão.

0: Zizi Posse, juízo final de Nelson Cavaquinho e Elcio Soares. Ney Matogrosso, o mundo é um moinho de Cartola. Tim Maia, Primavera de Carlos Lira e Vinícius de Moraes. Chico Buarque, Nara Leão, João e Maria de Chico Buarque e Sivuca.
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0: Vamos seguir com Cazuza cantando Solidão Que Nada.

0: Rita Lee, Nem Luxo Nem Lixo, música dela e do Roberto. Lulu Santos, Adivinha o Quê? Cazuza, Solidão Que Nada, dele, do Jorge Israel e do Nilo Romero.
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0: Obrigada pela sua audiência. Este é o programa Memória Nacional aqui da rede Inconfidência de Rádio. Gilson de Souza agora com Poxa.

0: Leci Brandão, Só Quero Te Namorar. AGP, Louca, música dele, Canário e Beto Correia. Originais do samba, Esperanças Perdidas, de Davi Moreira e Nelson Custódio. Gilson de Souza, Poxa.
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0: E seguimos com Simone, Jura Secreta.

0: Cordão da Saideira.
1: Edu Lobo no Cordão da Saideira, música dele. Gal Costa, Nua Ideia, de João Donato e Caetano. Ivan Lins, Vitoriosa, dele do Vitor Martins. Simone cantou Jura Secreta, de Abel Silva e Sueli Costa.
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1: 1h30.
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1: E agora vamos ouvir Léo Jaime com A Vida Não Presta.

0: Erasmo Carlos, Lero Lero, Roberto Carlos, Eu Te Darei o Céu, música que ele fez com Erasmo. Rádio Tax, Um Amor de Verão. E Léo Jaime, A Vida Não Presta, música que ele fez com Leandro e Selvagem Big Abreu.
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0: Seguimos com Kid Abelha, Os Outros.

0: Skank, Vou Deixar, música que ele fez com Chico Amaral e Samuel Rosa. Jota Quest, Fácil, de Rogério Flauzino e Wilson Sideral. E Kid Abelha, Os Outros, música do Leone.
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0: 1h58.
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0: Uma ótima madrugada para você que está ouvindo a rede Inconfidência de Rádio AM 880, FM 100,9, diretamente de Belo Horizonte para o mundo todo. Vamos juntos até às 5 horas da madrugada. Agora tem Zélia Duncan.

0: Paralamas do Sucesso, Romance Ideal, de Herbert Viana e Martin Cardoso, Jorge Versilo, Que Nem Maré, Lobão, Dele do Vilhena, Chorando no Campo e Zélia Duncan, Telhados de Paris, de Ney Lisboa.
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0: E quem chega agora é Bid, cantando com o Seu Jorge.

0: Paulinho Boca de Cantor com Qualquer R$ 2.000 e Besta é Tu, músicas de Moraes Moreira, Pepeu Gomes e Galvão. Toquinho, Caso Sério, Alcione, Meu Ébano. E teve também Bid e Seu Jorge com E Depois.
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0: Mais uma sequência com clássicos da música popular brasileira. Agora tem Cidade Negra com Girassol.

0: Cláudio Zoli, Flor do Futuro, música dele do Bernardo Vilhena. Los Hermanos, Samba 2, de Marcelo Camelo. Ed Mota, Baixo Rio. Cidade Negra, Girassol, música deles e do Pedro Luiz.
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0: E agora vamos ouvir Jorge Benjor.

0: Emílio Santiago, Água de Coco, de Marcos e Paulo Sérgio Valle. Paula Lima, É Isso Aí, de Sidney Miller. Wilson Simonal, tributo a Martin Luther King, dele e do Ronaldo Boscoli. A primeira foi Jorge Benjor, As Rosas Eram Todas Amarelas.
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2: 3 horas. 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
0: Obrigada pela sua audiência. Eu te acompanho então até às 5 da madrugada aqui com Memória Nacional. Chegando Tom Jobim e Paula Morelenbaum.

0: Milton Nascimento, Quem Sabe Isso Quer Dizer Amor, de Lô e Márcio Borges. Marisa Monte, O Que Você Quer Saber de Verdade, música que ela fez com Arnaldo Antunes e Carlinhos Brown. Flávio Venturini e Caetano Veloso, Céu de Santo Amaro. Tom Jobim cantou com Paula Morelenbau, Pela Luz dos Olhos Teus, de Jobim e também do Vinícius de Moraes.
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0: E agora tem o grupo O Terço, Criaturas da Noite.

0: Lô Borges e Solange Borges, Vento de Maio, de Márcio e Telo Borges. Vanderly, Romântico, Sagrado Coração da Terra, Asas, e o terço, Criaturas da Noite, de Flávio Venturini e Luiz Carlos Sá.
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0: Chegando agora aqui no Memória Nacional, Marina Lima. Deixa.

0: Engenheiros do Havaí, terra de gigantes, teve antes Hit com Voo de Coração, Eduardo Duzek, Happy Hour, e Marina Lima, dela e do Cícero, Deixa Estar.
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0: Obrigada pela sua audiência, pela sua companhia, você que está sintonizado aí na rede Inconfidência de Rádio. Chegando Titãs, porque eu sei que é amor.

0: 3h52. 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

0: de Sérgio Brito e Paulo Miklos.
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0: E agora vamos de Secos e Molhados com Flores Astrais.

0: Marcelo, Tempo de Estio, de Caetano Veloso, Raul Seixas, O Dia em que a Terra Parou, dele, do Cláudio Roberto, Kiko Zambianchi, Alguém, Secos e Molhados, Flores Astrais, de João Ricardo e João Apolinário.
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0: E a gente segue agora com Daniela Mercury e Herbert Viana.

0: Paulo Diniz, Quero Voltar pra Bahia, Moraes Moreira, Vida Vida, Pepeu Gomes, Dele do Gil, Meu Coração, Daniela Mercury e Herbert Viana, Só Pra Te Mostrar.
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2: Agora temos Diana Pequeno cantando Laços.

0: Elba Ramalho, Chameguinho de Cecel, Ednardo Enquanto Engoma a Calça, Geraldo Azevedo, Dona da Minha Cabeça, música que ele fez com Fausto Nilo, Diana Pequeno, Laços, de Carlos Pita.
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0: Vamos ouvir agora o Fagner com Deixa Viver.

Alceu Valença, Anunciação, Cláudio Nutt, Acontecências, dele do Juca Filho, Márcio Lott, Menina do Mato e Fagner, Deixa Viver, de

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0: 5 horas.
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3: Bom dia, Inconfidência, tá começando agora, tudo bacana? Vamos até às 8 horas da manhã, com programação musical de Wilson De Luca, mixagem José Carlos Figueiredo. Eu sou Everton Gontijo e a banda Melim traz a primeira música de hoje.

0: Tim Maia, Sossego, música do Tim, Seu Jorge, Burguesinha, dele, Gabriel Moura e Pretinho da Serrinha. Skank Tanto, versão do Chico Amaral, Melim, Ouvi Dizer, de Melim.
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0: Essa é a brasileiríssima Tiê.

0: Transmissor de Lá Não Ando Só, de Leonardo Marques, Henrique Mateus e Pedro Randan. Lenine Paciência, de Lenine Falcão. Thier à Noite, de Adriano Sintra, André Wong, Giuseppe Anastasi e Rita Weiner.
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0: 5:27.
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0: Aqui você ouve o melhor da MPB, Heróis da Resistência.

0: Capital Inicial. Não olhe para trás de Arnaldo Lima e Fernando Ouro Preto. Zé Cabaleiro, Só Hoje, de Fernando Melo e Jota Quest. Adriana Calcanhoto, Vambora, de Adriana Calcanhoto. Heróis da Resistência, Só Pro Meu Prazer, de Leone.
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0: Bom Dia em Confidência traz agora o som de 14 bis.

0: Cidade Negra, Johnny B. Goode, de Chuck Berry, e versão do Cidade Negra. Rádio Táxi, Um Amor de Verão, de Vander Tarfo, Cláudio Rabelo e Li Marcucci. Lulu Santos, Certas Coisas, de Lulu Santos e Nelson Mota. 14 Bis, Todo o Azul do Mar, de Flávio Venturini e Ronaldo Bastos.
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0: Vamos ouvir agora a Daniela Mercury com a participação de Herbert Viana. Música.

0: A Cor do Som, As Quatro Fases do Amor, de Bernardo Vilhena e Mu Carvalho. Ed Mota e Conexão Japeri, Vamos Dançar, de Ed Mota. Negra Li, Tudo de Novo, de Maurício Bressan. Daniela Mercury com Herbert Viana, Só Pra Te Mostrar, do Herbert Viana.
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0: Anos 80, brasileiríssima, Prince.

0: Legião Urbana, Tempo Perdido, do Renato Russo. Ana Vitória, com Guilherme Arantes, Cheia de Charme, do Guilherme Arantes. Verônica Sabino Demais, de Zé Rodrigues e Miguel Paiva. Prende-se, Não Diga Nada, de Ronaldo Bastos.
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0: Aqui você ouve o melhor da MPB brasileiríssima, 100,9, Léo Jaime.

0: Paulinho Mosca, Retratos e Canções, também de Sullivan e Massadas, Frejá, Homem Não Chora, de Alvin, e Frejá, Léo Jaime, A Vida Não Presta, de Léo, Leandro e Big Abreu.
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0: Você está na brasileiríssima Casa da MPB, Ney Mato Grosso.

0: 10h52.
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0: Jorge Versilo, final feliz do Versilo, Camisa de Vênus, só o fim do Marcelo Nova, Ney Mato Grosso, poema de Cazuza e Frejá. 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
0: 6:56. Caminhar é saudável e em grupo é muito mais gostoso. 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Além de fazer bem ao corpo, é uma ótima terapia com oportunidades para novas amizades.
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0: Um ótimo sábado para você que está na Brasileiríssima. Roupa nova.

0: Cláudio Zoalha, Acendo o Farol, música do Tim Maia, Ana Carolina e John Legend. Entre Olhares de Ana Carolina, John Stephens e Antônio Villeroy. Baby do Brasil, Sem Pecado e Sem Juízo, de Baby e Pepeu, Roupa Nova. Seguindo no Trem Azul, de Cleberson Hurst e Ronaldo Bastos.
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0: Bom dia, bom sábado, bom final de semana. Brasileiríssima Maria Gadu.

0: 7:21.
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2: É tão legal pegar um monte de gente. Gente que a gente curta, né? Um dia de sol, um monte de bicicleta. E sair por aí. Vamos nessa?

0: Banda do Mar, Faz Tempo, de Marcelo Camelo. Marcos Valle, Bicicleta, de Marcos Valle. Caetano Veloso, Rapt-me Camaleoa, do Caetano. Maria Gadu, Chimbalayê, de Maria Gadu.
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0: 7 horas e 31 minutos.
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0: Você está na 100,9, a casa da MPB, Zizi Posse.

0: Jota Quest, O Sol, de Antônio Júlio Nastácia. Marina Machado, Vagalumes, música do Afonsinho. Zizi Posse, A Paz, de João Donato e Gilberto Gil.
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0: Aproveite o seu final de semana na brasileiríssima Armandinho.

0: Amelinha Frevo Mulher, música do Zé Ramalho, Alceu Valença, Anunciação de Alceu Valença, Armandinho Desenho de Deus, de Armandinho e Esdras Costa. Chegamos ao final do Bom Dia em Confidência, que teve programação musical de Wilson De Luca. Mixagens Reginaldo Silva e José Carlos Figueiredo. Eu sou Everton Gontijo, te desejo um ótimo sábado. Continue na Brasileiríssima, ouvindo o melhor da MPB. Bom dia!
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3: 7:57.
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0: E aí, como vai você? Tudo bacana? Bom dia, bom sábado, o dia tá bonito, temperatura bacana, vamos juntos até ao meio-dia. A programação musical é de Wilson De Luca, hoje na mesa de áudio, Zelu, produção do Gabriel Basílio, eu sou Everton Gontijo e continuo com você. Começamos com Marisa Monte.

E Capital Inicial, Eu Vou Estar, de Dinho Ouro Preto e Alvin. Nando Reis, resposta de Nando Reis e Samuel Rosa. Caetano Veloso, Pra Te Lembrar, do Ney Lisboa. Marisa Monte, Não Vai Embora, de Arnaldo Antunes, Carlinhos Brown e Marisa Monte. Brasileiríssima, são 8h14. Walter Franco, com Vela Aberta. A música é uma homenagem ao pai do cantor, o poeta Cid Franco.

0: 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A música do Bruno Gupe, Balada do Amor Inabalável, de Fausto Fawcett e Samuel Rosa. 14 bis, Linda Juventude, de Venturini e Márcio Borges. Começamos com Walter Franco, Vela Aberta, do Walter Franco.
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5: Se você sonhou em transformar o seu quintal, varanda ou jardim, mas não sabe por onde começar, essa dica é para você. O app Landscape Design AI Garden usa inteligência artificial para criar projetos de paisagismo personalizados, direto no seu celular. Funciona assim: você tira uma foto do espaço que quer transformar. Escolhe um estilo, pode ser moderno, tropical, rústico, minimalista, e o aplicativo gera várias ideias de como o seu jardim pode ficar. Dá para experimentar combinações de plantas, mobiliário, iluminação e até caminhos de pedra, tudo em segundos. O mais legal é que você pode salvar os projetos, comparar antes e depois e usar como referência na hora de comprar plantas ou contratar um profissional. O Landscape Design AI Garden está disponível para os sistemas Android e iOS. Eu sou Débora Rajão e essa edição do App do Bom teve produção de Pedro Henrique Vieira, trabalhos técnicos de Celso Júnior.
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0: 8h31, você ouve Maria Rita. Uma releitura do clássico de Rita Lee, Agora Só Falta Você.

Beleza dos anos 80, Marina Fulgaz, Marina e Cícero, Nina Becker, Só Love do Buchecha, Maria Rita. Agora Só Falta Você, de Rita Lee e Luiz Sérgio. Faltam 18 minutos para as 9. Jorge Vercillo chegando com Homem-Aranha, uma crônica bem-humorada sobre o super-herói.

0: Vanessa Rangel, palpite de Vanessa Rangel. Jorge Vercillo, Homem-Aranha, música dele. Agora faltam 9:05.
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0: Faltam 9:04.
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2: Aproveite o seu sábado. Rita Lee tá chegando agora com Cor de Rosa Choque. Essa canção foi tema do programa TV Mulher e celebra a força feminina.

Paulo Santos, o último romântico dele. Fafá de Belém, Sereia, de Nelson Motta e Lulu, Skank, Canção Noturna, de Lelo Zanetti e Chico Amaral, Rita Lee, Cor de Rosa Choque, de Rita e Roberto de Carvalho. 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Essa música foi composta para um jingle de uma FM, para o fim de ano. Mas quem gravou foi Tim Maia, e aí você já sabe, né?

0: Um clássico do rock dos anos 80, os Paralamas, Meu Erro, de Herbert Viana, Djavan, Cigano, dele, Mosca, Retratos e Canções, de Sullivan e Massadas, Tim Maia, Leva, de Sullivan e Massadas.
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2: Olá, ouvinte da Brasileiríssima! Já tomou seu cafezinho hoje? Gente, hoje eu vou falar um pouco da minha experiência no Peru, esse país que vem se consolidando como um dos destinos mais interessantes do mundo para quem ama café especial. E não é só pela produção nas montanhas, não. O país conseguiu transformar café em experiência cultural. Grande parte dos cafés peruanos nasce em pequenas produções familiares de altitude, ali entre os Andes e a Amazônia. Isso gera cafés extremamente delicados, doces e complexos. E as cafeterias levam essa identidade muito a sério. Em 2026, o Peru colocou 5 cafeterias entre as 100 melhores do mundo. E eu visitei 4 delas. A Cafiuaci Coffee, em Arequipa, me surpreendeu com um nitro cold brew incrível. Na Three Monkeys Coffee, em Cusco, eu fui atendida por uma equipe de baristas extremamente gentil. Eles me explicaram cada café com calma e indicaram os melhores métodos para cada perfil sensorial. A Puco Puco aparece em vários lugares, do aeroporto de Lima, onde eu tomei um expresso excelente, até a unidade na cidade, onde eu provei um café servido na taça, super aromático. Inclusive, eu trouxe um pacote para fazer uma degustação aqui em BH. Tem também a Monotono Special Coffee, fica também na capital, Lima, que tem seu ambiente minimalista, e lá eu fui atendida por uma barista que praticamente criou um ritual na hora de servir o café. E o Peru, o café não é tratado como consumo rápido, não. É tempo, técnica, hospitalidade e experiência. E se você quiser conhecer mais sobre os cafés peruanos e participar da degustação dos cafés que eu trouxe, é só entrar no Instagram do @canecasincera e se cadastrar. E para saber mais sobre o mundo dos cafés, baixe o app da Rádio Inconfidência e escute os conteúdos dessa coluna. Um abraço e até a próxima!
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4: Bom dia, vamos até ao meio-dia. Agora tem Chico Buarque e Nara Leão.

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Belchior, apenas um rapaz latino-americano de Belchior. Ana Carolina, Nada Pra Mim, de John Ulloa. Fernanda Takai, Menino Bonito, de Rita Lee. Nara Leão, João e Maria, de Chico Buarque e Sivuca. 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A Cor do Som, com Menino Deus, música inspirada nos bairros de Porto Alegre.

0: Celso Fonseca. Ela só pensa em beijar, do MC Leozinho. Charlie Brown Jr., Céu Azul de Chorão e Castanho. MPB 4, A Lua, do Renato Rocha. A Cor do Som, Menino Deus, do Caetano Veloso. Faltam 2 minutos para as 10 horas.
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3: Previsão do tempo, sábado de muito calor em Belo Horizonte. Segundo o IMET, Instituto Nacional de Meteorologia, o céu permanece nublado com possibilidade de chuva isolada agora pela manhã. Já as temperaturas na capital mineira devem variar entre 16 graus pela manhã e 29 graus à tarde. Em Minas, céu parcialmente nublado com possibilidade de chuva isolada no Jequitinhonha, Mucuri e Rio Doce. Céu parcialmente nublado na Zona da Mata. Demais regiões, céu claro a parcialmente nublado. Atenção motoristas, 9 semáforos inteligentes já operam desde sexta-feira em Belo Horizonte. 6 na Rua Niquelina e 3 na Rua Domingos Vieira. Vias de grande fluxo de ônibus e conexão importante entre a região leste e o hipercentro. A expectativa da Prefeitura de BH é reduzir o tempo de viagem, aumentar a regularidade das linhas, diminuir as emissões de poluentes e, assim, contribuir para a melhoria da mobilidade urbana. E o governador de Minas, Matheus Simões, anunciou um investimento de mais de 700 milhões de reais em diversas obras de infraestrutura rodoviária na região noroeste do estado, nesta sexta-feira, exatamente na cidade de Paracatu. Uma das intervenções destacadas será na MG-408, com a pavimentação da via entre Brasilândia de Minas e Buritizeiros. As obras anunciadas pelo governador para ainda este ano incluem ainda a pavimentação de 25 quilômetros da LMG-680 entre Ribeiros e Paracatu, uma ponte na LMG-722 sobre o rio Paranaíba, de Rocinha a Lagamar, e a restauração do trecho da MG-235 de São Gotardo ao entroncamento com a BR-354, com extensão de

0: Funcionando bem. Quem não faz exercícios precisa de no mínimo 8 copos por dia. Quem faz precisa de muito mais.
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4: Bom dia, aproveite o seu final de semana com sol e céu azul. Essa é a Brasileiríssima, Roberta Campos chegando com Abrigo.

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de Abelha. No ano de 1984, pintura íntima de Paula e Leone. Na Ozete Atlântida, de Rita Lee. Zé Cabaleiro Telegrama, música dele, Roberta Campos, Abrigo, de Roberta Campos e Fernanda Takai. Você está na Brasileiríssima, 100,9, a casa da MPB. Vamos até o meio-dia. Agora tem Ana Canhas com Esconderijo, uma das músicas mais icônicas da cantora, lançada em 2009 no álbum Em...

0: Tiago York, nessa paz eu vou de Tiago York, Cássia Heller, All Star, Nando Reis, Ana Canhas, Esconderijo, de Guiomar Victor.
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4: Presença recorrente nas campanhas de popularização do teatro, o espetáculo Velório à Brasileira retorna aos palcos de BH para uma curta temporada.
5: Olá pessoal, tudo bem? Eu sou Luiz Henrique Moura, ator, produtor e diretor do espetáculo Velório à Brasileira. O espetáculo conta a história aí de um funcionário público que morreu. O problema é que ele jogou na Mega Sena com mais dois amigos, mas ninguém sabe onde que ele colocou o bilhete premiado. É uma história clássica do teatro mineiro, um texto de Aziz Baju, super legal, interpretado por grandes artistas. E agora a gente voltando aí com novo gás, com reestruturação no elenco, atores integrados também do elenco original, e você não pode perder. O espetáculo está divertidíssimo, muito legal, e vai estar em cartaz no Teatro Marília. Te espero no teatro.
4: Velório à Brasileira fica em cartaz de 8 a 10 de maio no Teatro Marília. Sexta e sábado, às 8 da noite, e domingo às 7. Os ingressos já estão à venda pela plataforma Simpla e também na bilheteria do teatro, 2 horas antes das sessões. Eu sou o Pedro Henrique Vieira e essa foi mais uma edição do Plug. Nos trabalhos técnicos, Washington Bittencourt.
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0: São 10h36, uma ótima manhã de sábado para você. Vamos até o meio-dia. Essa música foi criada para o especial infantil Plunkt Plakt Zoom, do ano de 1983. Na Brasileiríssima, Maria Bethânia.

Cazuza, o nosso amor a gente inventa, de Rogério Meanda e Cazuza. Roupa Nova, Anjo, de Dalto e Rabelo. Guilherme Arantes, Pedacinhos, música dele. Maria Bethânia, Brincar de Viver, do Guilherme Arantes e Lucien. 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Faltam 9 minutos para as 11 horas. Gal Costa chega com música do Vanderly, Onde Deus Possa Me Ouvir.

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5: Bom dia, bom sábado. Agora são 11h01. Adriana Calcanhoto, metade, tema do casal principal da novela 4x4.

Legião Urbana Quase Sem Querer, de Dado, Vila Lobos, Renato Russo e Marcelo, aliás, e Renato Rocha. Antes, Elis Regina, para Lennon e McCartney, de Lô, Fernando Brant e Márcio Borges. Afonsinho Vagalumes, dele, Adriana Calcanhoto, metade de Adriana Calcanhoto. Essa é a brasileiríssima 100,9. Marina, com Nada Por Mim, de Herbert Viana e Paula.

Uma ótima sequência. Flávio Venturini no Trem do Amor, de Venturini Bastos. Tribalista Já Sem Namorar, de Arnaldo Antunes, Carlinhos Brown e Marisa Monte. Marcos Sabino Reluz, música dele, Marina. Nada por Mim, de Herbert Viana e Paula Toller.

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3: Se você gosta de jogar baralho, tabuleiro, mas nem sempre tem companhia, essa dica é para você. Hoje vamos falar do Mega Jogos, Cartas e Tabuleiro, o aplicativo que coloca dezenas de jogos clássicos na tela do seu celular. No app, você encontra opções como buraco, truco, tranca, dominó, damas, xadrez e muito mais. Dá para jogar contra outros usuários, desafiar amigos ou até enfrentar a inteligência artificial quando estiver offline. O Mega Jogos é gratuito e tem salas com diferentes níveis de dificuldade, ranking para você acompanhar seu desempenho e chats para interagir com outros jogadores. É praticamente uma mesa de jogos completa que você leva no bolso. O Mega Jogos, Cartas e Tabuleiro está disponível para Android e iOS e é diversão garantida. Seja na fila do banco, no intervalo do trabalho ou naquele momento de relaxamento em casa. Eu sou Débora Rajão e essa edição do App do Bom teve produção de Pedro Henrique Vieira e trabalhos técnicos de Celso Júnior.
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4: Agora são 11 horas e 33 minutos. Essa música foi criada no encontro durante um jantar com Renato Teixeira. Quem chega é Almir Sater com Tocando em Frente.

Ira, Tolices de Edgar Escandurra, Beto Guedes, Lágrima de Amor de Márcio Borges e Luiz Guedes, Ana Vilela, O Leãozinho do Caetano Veloso, Almir Sater, Tocando em Frente, música do Almir Sater e do Renato Teixeira. Faltam 12 minutos para o meio-dia. 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Rita Lee, com Saúde, música que consolidou a cantora no pop ao lado de Roberto de Carvalho.

0: Maia. Não quero dinheiro, só quero amar. Música do Tim, Ed Mota, Colombina. De Ed Mota e Rita Lee. E Rita Lee. Saúde de Rita Lee, Roberto de Carvalho. Chegamos ao final do Mais Brasileiríssima, que teve programação musical de Wilson De Luca, mixagem Zelu e a produção de Gabriel Basílio. Eu sou Everton Gontijo, volto daqui a pouco com o Samba Bate Outra Vez.
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3: A Prefeitura de Belo Horizonte realiza operação de trânsito e transporte para a quinta edição da Corrida da Polícia Civil de Minas Gerais, neste domingo, das 7 às 11 da manhã, na Orla da Pampulha. Desvios de tráfego serão feitos, assim como alterações em linhas de ônibus. A concentração e a dispersão serão na Rua Expedicionário Celso Raciopi, próximo ao número 185. A concentração se inicia às 7 em ponto na Praça da Pampulha, na Avenida Otacílio Negrão de Lima, com Rua Expedicionário Celso Raciopi, Praça Geralda da Mata Pimentel. Já a largada será a partir das 8 da manhã. Boa sorte aí aos competidores. E o programa Gás do Povo do Governo Federal libera crédito para mais de 2 milhões e 700 mil famílias neste domingo. A reportagem é de Pedro Lacerda.
4: Mais de 2 milhões e 700 mil famílias brasileiras vão receber neste domingo o vale do programa Gás do Povo. O crédito depositado todo dia 10 pelo governo federal garante a recarga gratuita do botijão de 13 quilos diretamente nas revendas credenciadas. O investimento do governo na iniciativa soma mais de 288 milhões de reais. A frequência de recebimento depende do tamanho da família. Domicílios com 2 ou 3 moradores têm direito a um vale a cada 3 meses. Famílias com 4 pessoas ou mais recebem a cada 2 meses. O prazo do vale anterior encerra sempre no dia 9, um dia antes do próximo crédito. Em maio, 345 mil famílias terão direito ao benefício pela primeira vez. No total, o programa já alcança 15 milhões de lares em todo o país, o equivalente a quase 46 milhões de pessoas. A região Nordeste concentra o maior número de beneficiários neste mês, 1 milhão e 900 mil famílias, com repasse de 116 milhões de reais.

0: ou localizar a revenda mais próxima, o cidadão pode usar o aplicativo Meu Social Gás do Povo, disponível para Android e iOS, ou ligar para o Disque Social no número 121. Da Rádio Nacional em Brasília, Pedro Lacerda.
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4: E aí, como vai você? Bom sábado, bom fim de semana e bom samba. Tá começando agora pela Brasileiríssima, com programação musical de Flávio Henrique Silveira. Eu sou Everton Gontijo e Clara Nunes abre o samba de hoje.

0: Independência.
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0: Fernando Bento e Fabiana Cosa, Sonho Estranho, de Moacir Luz e Chico Alves. Carlos Cachaça, Alvorada, dele Cartola e Hermínio Belo de Carvalho. Grupo Casuarina e Moinho, Rosa Morena, de Dorival Caymmi. Clara Nunes abriu o samba de hoje com Coisa da Antiga, de Wilson Moreira e Ney Lopes.
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0: O samba bate outra vez, Dona Ivone Lara.

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1: João Nogueira pimenta no vatapá de João Nogueira e Cláudio Jorge. Martinália chega de Martinália e Mombaça. Aline Calisto Morena de Angola do Chico Buarque. Dona Ivone Lara Tendência de Dona Ivone Lara e Jorge Aragão.
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6: Olá! Três partidas neste sábado abrem a 15ª rodada do Campeonato Brasileiro de Futebol Masculino da Série A. Os jogos de hoje são os seguintes. 4 horas da tarde, na capital do Paraná, o Coritiba recebe o Internacional. Às 6 da tarde, no Maracanã, jogam Fluminense e Vitória. E às 9 horas da noite, em Salvador, o Bahia anfitriona o Cruzeiro. A rodada de número 15 da primeira divisão nacional será concluída amanhã, domingo, com as 7 pelejas restantes. Em tempo, a Rádio Inconfidência transmite o confronto entre baianos e cruzeirenses logo mais, a partir das 8h30 da noite. 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Do Departamento de Esportes da Rádio Inconfidência, José Augusto Toscano.
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0: Grupo Zé da Guiomar, Me Deixe em Paz, de Monsueto e Ayrton Amorim. Velha Guarda da Portela e Marisa Monte, Volta Meu Amor, de Manasseia e Áurea Maria. Zélia Duncan, Jura, do Senhor Martinho da Vila, Segure Tudo, do Martinho da Vila.
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0: 100,9 Brasileiríssima, O Samba Bate Outra Vez, com Roberto Silva.

0: Djavan, Fato Consumado, música do Djavan, Evair Rabelo e Grupo Panela Preta e Almerzinho, Doutor Blá Blá Blá, de Evair Rabelo e Fabinho do Terreiro, Gisele Couto, Sou o Samba, de Roger Rezende, Roberto Silva, Você Está Sumindo, de Geraldo Pereira e Jorge de Castro.
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2: Falta um minuto para uma hora.
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0: Bom final de semana para você que está na Brasileiríssima 100,9. O Samba Bate Outra Vez até às 2 horas. Guilherme de Brito e Cássia Heller.

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1: Gustavo Maguá, Drible da Vaca, de Vitor Santana e Celso Viáfora. Fabiana Cosa, Os Cinco Bailes da História do Rio, de Dona Ivone Lara, Silas de Oliveira e Bacalhau. Grupo Fundo de Quintal e Sandra de Sá, Leva Meu Samba, de Ataúfo Alves. Guilherme de Brito e Cássia Heller, Erva Daninha, de Guilherme de Brito e Nelson Cavaquinho.
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1: Agora no samba tem Paulinho da Viola.

0: Pirulito da Vila, samba da Tia Inês, música do Pirulito. Wilson das Neves, o samba é meu dom, de Wilson das Neves e Paulo César Pinheiro. Fernanda Abreu, Salve a Mocidade, de Luiz Reis, Paulinho da Viola, Coração Leviano, de Paulinho da Viola.
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0: das coisas. A cantora, compositora e atriz mineira Joana Rochael lança o álbum Na Boca da Noite.
1: Esse álbum reúne aí 12 canções autorais que trazem uma atmosfera de mistério, desejo. É um álbum que eu sinto uma expansão muito grande, porque eu trago várias parcerias com 6 produtores, passa por vários gêneros musicais diferentes, então eu sinto que realmente amplia, expande. Nesse álbum eu sinto também uma liberdade muito grande, nele eu me permiti falar sobre sentimentos e histórias que em outro momento eu mesma julguei e achei que eram menos importantes, então eu sinto que eu coloco aí essa liberdade também. Outra coisa que eu acho super legal de falar é que esse álbum tem uma característica muito latina. Além de ter uma canção inteira em espanhol, tem uma parceria com a cantautora chilena Iru, que é uma cantautora incrível. Também tem outros 2 feats, que são a Luar e a Coral, 2 mulheres incríveis. E no show eu estarei acompanhada de Flávia Bastos no baixo, Marcos Tinti na bateria, Matheus Moreira na guitarra e no violão, Evandro Canuto nos teclados, e vão ter 2 participações, a Luar e a violinista Ana Ju. Um grande abraço.
0: Obrigado, Joana Rochael. O show de lançamento de Na Boca da Noite é no dia 17 de maio, domingo, às 6 horas da tarde, no Teatro de Câmara do Cine Teatro Brasil Valorec, na Praça 7. Os ingressos custam R$50 a inteira e estão à venda na bilheteria e pelo site Eventim. Eu sou o Pedro Henrique Vieira e essa foi mais uma edição do Plug. Nos trabalhos técnicos, Washington Bittencourt.

0: Quem nunca viveu o fim de um relacionamento? 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

0: Roberta Sá, Moisés Marques e Trio Madeira Brasil, Tô Fora de Roque Ferreira, Casquinha da Portela e Aldir Blanc, Recado de Paulinho da Viola e Casquinha, Adriana Araújo, Mesmo Ambiente de Fernando Procópio, Jorge Aragão, Você Abusou, música de Antônio Carlos e Jocafi.
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0: Aproveite o seu final de semana, brasileiríssima Elisete Cardoso.

0: Copítio de Ronaldo Barcelos e Picolé, Warley Henrique e Manu Dias, Memórias de Warley Henrique e Rodrigo Brasileiro, Elisete Cardoso, Sei Lá Mangueira, de Paulinho da Viola e Hermínio Belo de Carvalho. Chegamos ao final do samba, que bate outra vez amanhã, ao meio-dia. Continue na Brasileiríssima, ouvindo o melhor da MPB. Bom final de semana para você.
1: Faltam 6 minutos para as 2 horas.
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4: Atenção, usuários do metrô de BH, dando continuidade às obras da linha 1 do sistema metroviário de Belo Horizonte, o metrô vai apresentar alterações de horários na semana que vem. Assim, entre 11 e 15 de maio, de segunda a sexta, o intervalo entre os trens será de 20 minutos entre 8 e 11 da noite. Nas estações Lagoinha e Central, os trens passarão em uma só via de 8 às 11 da noite e será necessário que os clientes verifiquem a direção da composição antes de embarcar. Vale destacar que não haverá baldeação. A Copasa divulgou nesta sexta-feira os resultados financeiros e operacionais do primeiro trimestre de 2026. O principal destaque foi o volume de investimentos, que alcançou 695 milhões de reais, incluindo capitalizações num valor de 28,6% superior ao registrado no mesmo período de 2025. Do total investido, 391 milhões foram direcionados a sistemas de abastecimento de água e 184 milhões a sistemas de esgotamento sanitário. O rapper e compositor Djonga, que vai ser homenageado pela Assembleia Legislativa de Minas nesta segunda-feira à noite, também participa da 14ª edição do Festival Literário Internacional de Araxá, o FLI Araxá, que acontece de 14 a 17 de maio de 2026, de quinta a domingo, no Teatro CBMM do Centro Cultural Uni Araxá, em Araxá. O artista integra a programação no dia 14 de maio, às 9 da noite, em um encontro com o psicólogo e escritor Alexandre Coimbra do Amaral, propondo uma reflexão sobre pertencimento, identidade, ancestralidade e trajetórias pessoais e coletivas, temas que dialogam diretamente com o eixo desta edição do festival, chamado Meu Lugar no Mundo. Repórter em Confidência, redação e apresentação, Marcos Tadeu.
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2: Uma ótima tarde de sábado. A partir de agora você ouve o programa 100,9 Minutos de Música. Programação é do Wilson De Luca. E para abrir o nosso programa de hoje, vamos de Skank com o Esquecimento. Música.

0: Pato Fu, depois, música do John. Gilberto Gil cantou Tempo Rei, música do Gil e Zeca Baleiro, Homem com H, de Antônio Barros.
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7: Está no ar o 100,9 minutos de música, programa que toca mais música com poucos intervalos comerciais. Vamos agora ouvir Ana Carolina com Zizi Posse.

0: Paulo Ricardo, A Um Passo da Eternidade. A música é do Fernando De Luque e do Paulo Ricardo. Flávio Venturini cantando com Frejá, mais uma vez. A música é do Flávio Venturini e do Renato Russo. Lisandra, Vem Meu Amor, de Jaguaray, Rodrigues e Silvio Almeida.
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0: 2h59.
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0: Você está ligado aqui na Rede Inconfidência de Rádio AM 880 FM 100,9. Eu sou Valesca Falso e agradeço sua companhia. Vamos juntos até às 4. Agora Marina Machado com Só Primavera.

0: 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Antes, Lulu Santos, O Último Romântico, parceria dele com Antônio Cícero e Sérgio de Almeida, e Van Lins, Guarde nos Olhos, música dele do Vitor Martins.
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5: Olá! 3 das 5 equipes mineiras que disputam o Brasileiro da Série D estarão em campo neste sábado pela 6ª rodada da competição. São as seguintes as partidas de hoje dos times de Minas Gerais. Daqui a pouco, 16h, em sua arena Urbisan, o Betim recebe o craque de Goiás. No mesmo horário, no Manduzão, o Pouso Alegre anfitriona o América do Rio de Janeiro. E às 17h, em Campo Grande, Mato Grosso do Sul, o Operário enfrenta o Uberlândia. O Democrata de Governador Valadares e o Tombense, os outros representantes mineiros, jogam amanhã, domingo, no Espírito Santo. Os valadarenses medem forças com o Vitória na capital capixaba, enquanto os tombenses vão a Cariacica encarar o Rio Branco. Do Departamento de Esportes da Rádio Inconfidência, José Augusto Toscano.
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0: Começando mais uma sequência com Cássia Eller, Palavras ao Vento.

0: Hit, a vida tem dessas coisas, dele do Bernardo Vilhena. Pepeu Gomes, meu coração, dele do Gil. Belchior, apenas um rapaz latino-americano, música do Belchior. E o programa 100,9 Minutos de Música termina por aqui. Muitíssimo obrigada pela sua audiência. Eu sou Valesca Falsi, a programação é do Wilson De Luca, trabalhos técnicos do Washington Bittencourt. Amanhã, a partir de 14h, tem mais 100,9 Minutos de Música. Uma ótima tarde para você e até lá.
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1: A Copasa informa que, devido à falta de energia elétrica por parte da concessionária responsável, pode faltar água em alguns bairros de Belo Horizonte neste sábado. A previsão é que o abastecimento seja normalizado de forma gradativa assim que o fornecimento de energia elétrica for restabelecido. Os bairros atingidos são Alta Tensão 1, Araguaia, Barreiro, Barreiro de Cima, Bom Sucesso, Das Indústrias 1, Flávio Marques Lisboa, Milionários, Novo das Indústrias, Vila Semig e Vila Nova dos Milionários. A Copasa destaca que, nesses casos, os imóveis que possuem caixas d'água podem não sofrer os impactos. Fim de semana especial não só para as mamães, mas para quem curte o rock internacional feito lá nos anos 80. É que o B-Fly Hall traz hoje e amanhã dois grandes representantes do gênero. Estou falando do show do Dire Straits Legacy, neste sábado, trazendo entre os integrantes o tecladista Alan Clark, que fez parte da banda de 80 a 85, quando tocou ao lado do genial Mark Knopfler. Já o domingo é reservado para os homens trabalhando, ou melhor, o Men at Work, banda australiana que emplacou dezenas de hits radiofônicos lá nos anos 80. E o melhor, a formação atual conta com o vocalista original Colin Hay. Não dá pra perder, né? Lembrando que o B-Fly Hall fica na Avenida Nossa Senhora do Carmo 230, na Savassi. Repórter em Confidência, redação e apresentação, Marcos Tadeu.
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2: 13h58.
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2: Excelente tarde, um ótimo sábado para você ligado aqui na rede Inconfidência de Rádio AM880 FM 100,9. Eu sou Júnior de Castro e agora você fica comigo e com o melhor da música de vinil até às 6 da noite. Abrindo o programa de hoje, Gilberto Gil.

0: Eclipse Oculto, na rede Inconfidência, Caetano Veloso. Antes teve Vinícius Cantuária, No Brasil. Ouvimos ainda Erasmo Carlos, Índigo Blue, canção do Gilberto Gil. E a primeira também foi com Gil, que cantou Extra.
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0: Na Brasileiríssima e no Gigante do Ar, Moraes Moreira, Vida, Vida.

0: Os baianos do grupo Acor do Som, Dentro da Minha Cabeça, canção do Jerônimo Duarte e do Lula Queiroz. A gente tocou antes Marcos Valles, Samba de Verão, e a primeira com Moraes Moreira, Vida Vida.
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3: A 26ª edição do Comida de Boteco está a todo vapor. O concurso, que nasceu na capital mineira e hoje se estende por 50 municípios de norte a sul do país, conta este ano com a participação de 127 estabelecimentos em BH. Em 2026, o desafio criativo dos botecos gira em torno das verduras. Natália Rodrigues, coordenadora do Comida de Boteco em Minas, fala como a competição funciona.
4: Considerando 100% do peso dos votos, 50 vem do público, que é a pessoa que vai ao boteco, experimenta o petisco, tem a vivência no boteco, eles fazem a votação numa cédula no boteco mesmo, e 50% são os jurados que nós escolhemos antes do concurso começar e mandamos eles até o boteco. O Comida de Boteco, ele não é um evento, ele não é um festival, ele é um concurso, e para ser um concurso tem que ter uma mecânica. Na mecânica, a gente tem 4 critérios pré-selecionados aí para fazer essa votação. Primeiramente, óbvio, a gente está falando de comida de boteco, né? Então, temos o petisco com um peso de 70%. Temos a higiene do ambiente, 10%. A temperatura da bebida, outros 10%. E também o atendimento. É claro que a gente não vai no boteco e a gente quer ser bem atendido, né? Então, para a gente eleger o melhor boteco do circuito e do Brasil, nós temos esses 4 critérios.
3: Obrigado, Natália. Lembrando que os pratos participantes estão sendo vendidos a R$ 40. A relação dos bares está disponível no site comidadeboteco.com.br. Eu sou Pedro Henrique Vieira e essa foi mais uma edição do Plug. Nos trabalhos técnicos, Washington Bittencourt.
5: Minuto TCE, uma produção do Tribunal de Contas do Estado de Minas Gerais.
6: Foi homologado o resultado do concurso público de provas para o provimento de vagas em cargo de nível superior do Tribunal de Contas do Estado de Minas Gerais. Essa listagem com o nome dos aprovados foi publicada no dia 5 de maio no Diário Oficial de Contas, no portal da instituição, e já considera os candidatos que se autodeclararam pretos, pardos, indígenas, quilombolas e transgênero. Esse foi o primeiro concurso em órgão de controle externo com vagas destinadas a pessoas trans. É um momento histórico. Eu sou Fred Laroca para o Minuto TCE.
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0: De volta ao nosso Radiola, uma excelente tarde de sábado para você que fica com Cazuza, Solidão que Nada.

0: No 100,9 da Rádio Inconfidência FM, no AM 880, você ouviu Kiko Zambianchi, Quadro Vivo. Antes teve Beto Guedes, Veveco, Panelas e Canelas, música do Milton Nascimento e do Fernando Brant, Heróis da Resistência, Silêncio, do Leone, e Cazuza, Solidão que Nada, música do Cazuza, do Jorge Israel e do Nilo Romero.
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0: Vem chegando ela, Simone, Um Desejo Só Não Basta.

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0: Independência, na rede Inconfidência, Capital Inicial. Antes você ouviu RPM, Juvenilha, canção do Paulo Ricardo e do Luiz Schiavon. Ouvimos também Guilherme Arantes, Muito Diferente. E a primeira foi com Simone, Um Desejo Só Não Basta, canção do Francisco Casaverde e do Fausto Nilo.
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0: 5:04.
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0: Começando o segundo tempo, segunda hora do nosso Radiola. Eu sou Júnior de Castro e seguimos até às 6 da noite. Agora tem os mineiros do 14 Bis.

0: Na Brasileiríssima, no Gigante do Ar, Renato Teixeira, O Maior Mistério, canção do Tavito. Raul Seixas, Cowboy, Fora da Lei, composição do Cláudio Roberto e do próprio Raul. Ouvimos também Renato Terra, Bem Te Vi e 14 Bis, Linda Juventude, música composta pelo Flávio Venturini e pelo Márcio Borges.
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0: Pavão Misterioso, você ouve Ednardo.

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0: Zé Ramalho, Vila do Sossego, Sai Guarabira, Rock Santeiro e Ednardo Pavão Misterioso.
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0: Um ótimo sábado para você, sintonizado aqui na Rede Inconfidência. Seguimos juntos, agora tem Marisa Monte.

0: João Penca e seus miquinhos amestrados, Popstar, canção do Selvagem Big Abreu. Antes, Lulu Santos cantou Papo Cabeça, do Lulu e do Nelson Mota. Marina Lima, Acontecimentos, canção da Marina e do Antônio Cícero. E Marisa Monte, Eu Sei.
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0: Na última sequência desta tarde, Roupa Nova, bem simples.

0: Acabamos de ouvir Palavra de Amor com Fagner, canção do próprio Fagner e do Manassés de Souza. Flávio Venturini cantou Princesa e o grupo Roupa Nova abriu a nossa última sequência com a música Bem Simples, do Máriozinho Rocha e do Ricardo Fegali. E o Radiola deste sábado fica por aqui. Eu agradeço imensamente seu carinho, sua sintonia, você que passa o fim de semana ligado aqui na Rede Inconfidência. Eu sou Júnior de Castro, nos trabalhos técnicos Hernani Andrade, a programação musical é do Wilson De Luca. Agora você fica com Esquinas de Minas e a gente se encontra amanhã a partir das 4 da tarde aqui no nosso Radiola. Tá certo? Tá combinado? Então tá bom, um beijo enorme pra você e um excelente fim de semana.
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0: 6:01.
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6: Oi, oi, um ótimo fim de tarde, início de noite para você. Começa agora o Esquinas de Minas, uma hora só de música mineira. E são tantos talentos nessas Minas Gerais. Seja muito bem-vinda, muito bem-vindo neste sabadão, dia 9 de maio. Vamos juntos até às 7 da noite. Todo sábado e domingo, de 6 às 7 da noite, a gente tem um encontro marcado aqui nessa esquina para curtirmos muita música mineira. E entre um bloco e outro, tem muitas dicas culturais para animar seu fim de semana. E tem tanta coisa rolando esse fim de semana em BH e região. Tem o Festival Quatro Estações, Festival de Literatura em Tiradentes, Blues na Praça, Dica de Teatro, tem show do Dire Straits Legacy, Man at Work, uma banda australiana, tem Filarmônica de Graça em Nova Lima. Então, entre um bloco e outro, vou compartilhar essas dicas com vocês. Eu sou Flávio Moreira, programação musical é do Flávio Henrique Silveira, edição e trabalhos técnicos do Carlos Ferreira. E a gente começa com a banda Skank.

0: Banda Transmissor e a música Bonina, da Jennifer Souza, Leonardo Marques e Ludmilla Souza. Patufu, Antes Que Seja Tarde, da Fernanda Takai, John Ulloa e Tarcísio Moura. E abrimos muito bem o Esquinas deste sabadão com a banda Skank, Amores Imperfeitos, do Samuel Rosa e Chico Amaral. Bora logo com as dicas culturais. Tá rolando daqui a pouquinho o Festival Liquidificador. É a 10ª edição desse evento que reúne música, dança, vídeo, poesia e criação ao vivo. Começou agora às 18 horas, mas vai até mais tarde no espaço Daniela Renó, um novo espaço de cultura aqui em BH. Pesquise aí nas redes sociais, espaço Daniela Renó. Outro festival que tá rolando é o Blues na Praça. Começou cedo, às 10 da manhã, mas vai até às 8 da noite na Praça Alasca, um evento gratuito. Outro festival que está rolando é Quatro Estações. É a 10ª edição desse evento, que reúne teatro, música, oficinas e turismo acessível na região ali do Vale do Sol, em Nova Lima. Esse festival tem programação gratuita e vai até o dia 16 de maio, no Centro de Arte Suspensa Armatrux. Pesquise aí nas redes sociais do Armatrux ou Festival Quatro Estações. Para fechar essa rodada de festivais, tá rolando em Tiradentes, a Feira Literária Internacional. Começou no dia 6 e vai até amanhã, com entrada gratuita e atividades que conectam literatura, educação e outras linguagens artísticas. Vida longa aí a Feira Literária Internacional de Tiradentes, que chega à sua 6ª edição.
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0: Boa noite, bom sabadão, esse é o Esquinas de Minas, deste dia 9 de maio, chegando com mais música, um bloco em homenagem ao nosso Clube da Esquina, e quem abre é o mestre Milton Nascimento.

0: Bianca Loar como O Machado, do Lô Borges. Beto Guedes, Luz e Mistério, do Caetano Veloso e Beto Guedes. E abrimos com Milton Nascimento, Nada Será Como Antes, do Milton e Ronaldo Bastos. Bora com as dicas de teatro agora? É o espetáculo Os Sobreviventes, que é uma peça com texto do Caio Fernando Abreu, integrando o projeto No Palco Cidade. Até amanhã, hoje, às 8 horas da noite, amanhã às 7 da noite, no Teatro da Cidade, ali no centro de BH. Está em cartaz, então, o espetáculo Os Sobreviventes. Com uma temporada maior, Romeu e Julieta de Parintins, Ecos da Selva, que é um musical inspirado em Caprichoso e Garantido, estreando em BH com releitura amazônica de Romeu e Julieta, um espetáculo bastante elogiado, e é difícil a gente ter acesso a essa cultura do norte, né? Então vamos aproveitar, tá em cartaz lá no CCBB, no Centro Cultural Banco do Brasil, até o dia 15 de junho. Ingressos a R$15,00 meia entrada, 30 a inteira. Outra dica de teatro, Guitarra Mágica, é um espetáculo que mescla Mozart e rock na praça, com oficinas, feira gastronômica e programação para toda a família, daqui a pouquinho, às 7 horas da noite, de graça, na Praça da Assembleia. E para fechar, espetáculo Paranoia, que é um espetáculo multimídia, quase solo, do Marcelo Drummond, que é do Teatro Oficina de São Paulo, do grande Zé Celso Martinez, e ele está interpretando os poemas do livro de Roberto Piva, hoje às 8 da noite e amanhã às 7 da noite, no Sesc Palladium. Hora de intervalo e a gente já volta, é rapidinho.
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0: Boa noite, bom sabadão. Seguimos com mais música, Elisa de Sena.

0: Marcos Rufato e Amaranto, o azul, do Marcos Rufato. Leandro César, Fé na Estrada. Participações da Nath Rodrigues e Jasmin Godoy, uma música do Leandro César, em parceria com Sérgio Pererê. E abrimos com Elisa de Sena e uma música do mais recente trabalho dela, de 2025, Cheiro Mineiro de Flor, com a participação do Pedro Moraes. Música, esse clássico aí, do Sá e Guarabira. Bora com mais dicas culturais? Agora com os shows. Daqui a pouquinho tem show Dire Straits Legacy, formada por músicos que integraram diferentes fases do Dire Straits. A banda apresenta um show que revisita a atmosfera da icônica banda britânica. É hoje às 10 da noite no B-Fly Hall, e esse espaço recebe amanhã a banda australiana Men at Work, que faz show único amanhã, domingão, às 7:30 da noite, lá no B-Fly Hall, com um repertório de grandes sucessos do pop rock.
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0: Boa noite, bom sabadão. Agora o último bloco do Esquinas de Minas deste sábado, chegando Marcelo Dai e Sonastério.
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0: Berimbau, boa noite. Uma adaptação do Berimbau. Marco Ribas, Zambar Bem, música do Marco. Amorina, Nova Cor, música dela. E a participação aí da Mayra Baldaia. E abrimos com Marcelo Dai e Sonastério, tributo a Martin Luther King, do Wilson Simonal e Ronaldo Boscoli. Encerrando assim nossas Esquinas de Minas deste sabadão, dia 9 de maio. Mas para encerrar, tem mais dicas culturais. Eu encerro também desejando um feliz Dia das Mães a todas as mamães, que são maravilhosas. Elas são puro amor, pura doação, né? Um abraço apertado a todas as mamães, especialmente pra minha, pra Esmeralda. E amanhã tem piquenique, Dia das Mães, que é com uma programação que reúne café da manhã, yoga, chorinho. Vai ser lá no Parque do Palácio, a partir das 9 horas da manhã. Ingresso a R$10 a inteira, 5 meia entrada. Tem também a Orquestra Filarmônica de Graça, às 11 horas da manhã, na Praça Milton Campos, em Betim. É a Filarmônica iniciando a turnê estadual com celebração ao Dia das Mães, sob regência do maestro José Soares. O programa reúne clássicos do repertório sinfônico e adaptações de diferentes estilos. Tem também a Orquestra Ouro Preto, na série Domingos Clássicos, que traz clássicos da banda A-ha. Essa banda norueguesa aí tem músicas que fazem parte da trilha sonora da vida, né? Vai ser amanhã, quem quiser começar bem o domingão aí, às 11 horas da manhã, lá no Grande Teatro do Sesc Paládio. Outro concerto amanhã, Paixão Brasileira, a música do Samba Canção, às 7 horas da noite, com a Mariana Brant, marcando o encerramento do festival Piano e Canto, lá no Teatro do Minas Tênis Clube, amanhã, às 7 horas da noite. Muita coisa boa rolando esse fim de semana, então aproveite. Eu sou Flávio Moreira, a programação musical é do Flávio Henrique Silveira, edição de trabalhos técnicos do Carlos Ferreira. Uma ótima noite de sábado, bom fim de semana. Não deixe de abraçar muito a sua mãe, falar que ama, porque a vida passa correndo e a gente tem que manifestar o nosso amor e aproveitar muito, viu? Beijo grande, tchau, tchau.
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3: Foi homologado o resultado do concurso público de provas para o provimento de vagas em cargo de nível superior do Tribunal de Contas do Estado de Minas Gerais. Essa listagem com o nome dos aprovados foi publicada no dia 5 de maio no Diário Oficial de Contas, no portal da instituição, e já considera os candidatos que se autodeclararam pretos, pardos, indígenas, quilombolas e transgênero. Esse foi o primeiro concurso em órgão de controle externo com vagas destinadas a pessoas trans. É um momento histórico. Eu sou Fred Laroca para o Minuto TCE.
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O Cinefonia está no ar, trazendo a sétima arte pelas ondas da Rádio Inconfidência. Eu sou o Renato Silveira e a partir de agora você escuta o melhor da música brasileira, que é trilha de cinema. No programa de hoje, nós vamos ouvir Gilberto Gil, Gonzaguinha, Legião Urbana, Tim Maia e muito mais em canções que estão na trilha sonora de filmes nacionais de várias épocas. Destaque também para o lançamento do documentário Aqui Não Entra Luz e as novas regras do Oscar, que proíbem o uso de inteligência artificial nos filmes indicados. Pegue a sua pipoca, porque a sessão já vai começar. Nossa primeira trilha sonora vem com Odair José, Nunca Mais, música que pode ser ouvida no filme Mascarados, dirigido pelos irmãos Henrique e Marcela Borella.

0: Banzé, Chave Mestra, música de Tadeu Meneghini. Ela está na trilha sonora do filme Salve Geral, dirigido por Sérgio Rezende e lançado em 2009. O roteiro é baseado no caso verídico da rebelião de presos liderada pelo PCC em São Paulo em pleno Dia das Mães. No elenco de Salve Geral estão Andréa Beltrão, Denise Weinberg e Lee Taylor. Abrimos o programa com Nunca Mais, música de Odair José, que pode ser ouvida nos créditos finais do filme Mascarados. Dirigida pelos irmãos Marcela e Henrique Borella, a produção participou da Mostra de Tiradentes em 2020 e acompanha a rotina de amigos trabalhadores do interior de Goiás durante o período da Festa do Divino, misturando ficção e documentário.
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2: A primeira trabalhadora doméstica que eu convidei para participar do filme foi a Miriam, minha mãe. Ela disse não. A partir daí, eu a procurava em cada uma das mulheres com quem conversei.
0: Dois filmes brasileiros estreiam nos cinemas nesta semana. Um deles é o premiado documentário Aqui Não Entra Luz, que ganhou o troféu de melhor direção no Festival de Brasília do ano passado. A diretora Carol Maia parte de sua história pessoal como filha de trabalhadora doméstica para investigar como a arquitetura foi projetada para segregar corpos e sustentar hierarquias em quatro estados brasileiros historicamente marcados pela escravidão. No percurso, ela encontra mulheres que enfrentam esse legado e lutam para que suas filhas possam sonhar outros destinos. Ainda hoje, no Cinefonia, você confere uma entrevista com a Carol Maia.
3: Quando eu era pequena, eu tinha medo do escuro. Eu me apaixonei pela astronomia.
0: Também chega aos cinemas o suspense Eclipse, dirigido e estrelado por Jean Insganzerla. Ela interpreta Cleo, uma astrônoma de

0: 43 anos, grávida e emocionalmente fragilizada, que é surpreendida pela visita de Nalu, sua meia-irmã de origem indígena. A convivência entre as duas reacende memórias perturbadoras e as conduz a uma jornada surpreendente que as leva a camadas sombrias da Deep Web.
1: Uno mas, thanks.
2: You're Johnny Cage. I love Citizen Cage.
0: Do cinema internacional, chegam às telas brasileiras a comédia As Ovelhas Detetives, estrelada por Hugh Jackman e Emma Thompson. O terror trash Dolly, a boneca maldita. E o blockbuster Mortal Kombat 2, baseado na famosa e sangrenta franquia de jogos de luta. Nós voltamos já já com Cinefonia, aqui na Inconfidência.
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0: Gonzaguinha e Ana Carolina, Não Dá Mais Pra Segurar, Explode Coração, música do Gonzaguinha. Essa versão está na trilha sonora do filme Praça Paris, um drama emocionante e de forte carga social, dirigido por Lúcia Murá em 2017. A trama gira em torno da relação entre uma jovem psicanalista e uma mulher que sofreu traumas da violência em uma comunidade carioca. Ela é interpretada pela grande Grace Passou. Antes ouvimos Falou Amizade, música de Caetano Veloso, tema do filme Dedé Mamata, dirigido por Rodolfo Brandão. O longa de 1988 traz no grande elenco nomes como Guilherme Fontes, Malu Mader, Marcos Palmeira, Natália Timberg e Antônio Pitanga. Além do Caetano, que a gente ouviu hoje, a trilha sonora de Dedé Mamata conta com músicas de Gal Costa, Rita Lee, Raul Seixas e Gilberto Gil. E foi com o Gil que abrimos o bloco Andar com Fé, música dele, que está na trilha sonora da comédia O Concurso, dirigida por Pedro Vasconcelos em 2013. No elenco estão Fábio Porchat, Danton Melo, Rodrigo Pandolfo e Anderson de Rizzi, vivendo quatro candidatos de um concurso público que tentam ter acesso ao gabarito antes de fazerem a prova. O filme também é estrelado por Carol Castro e Sabrina Sato.
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0: Acaba de chegar aos cinemas o documentário Aqui Não Entra Luz, premiado e bem recebido por público e crítica no circuito de festivais. O longa busca honrar e reverenciar as trabalhadoras domésticas brasileiras, a partir da vivência da diretora Carol Maia, que é filha de uma delas. Em sua investigação sobre a arquitetura das senzalas e dos quartos de empregada em quatro estados historicamente marcados pela escravidão, entre eles Minas Gerais, a cineasta encontra e conversa com mulheres que enfrentam esse legado. Aqui Não Entra Luz ganhou no Festival de Brasília de 2025 os troféus de melhor direção e o prêmio Zózimo Bulbo, concedido pela APAN, Associação dos Profissionais do Audiovisual Negro, e pelo Centro Afro-Carioca de Cinema. Eu conversei com a Carol Maia sobre o filme e a importância do assunto que ele trata. Confira.
2: Em primeiro lugar, Carol, muito obrigado pela entrevista, parabéns pelo filme. Sucesso é com a trajetória dele, né? Porque já está com distribuição, vai chegar no circuito, né? Depois dos festivais, então
3: sim.
2: Tomara que cheguem muito mais pessoas, né? Um público muito amplo, porque é um assunto que diz sobre a nossa sociedade, né?
3: Sim.
2: Sobre a construção da nossa identidade, inclusive, eu acredito. É um assunto complexo, né? Que precisa ser discutido, confrontado. O que eu fiquei pensando ao assistir ao filme é que é muito difícil alguém não ter, ou pelo menos não conhecer, uma história dessa. Seja na família ou com algum próximo. Mas, mesmo assim, é um assunto sobre o qual as pessoas ou não querem falar ou preferem evitar. Por que isso, na sua opinião?
3: Eu acho que o trabalho doméstico, ele mantém privilégios em pé, né? Quando a gente tem na construção de um país um projeto de escravização tão bem estruturado como foi aqui no Brasil, né? O último país das Américas a abolir a escravidão, continuar, fazer a manutenção desse modelo é confortável para muita gente. Então, acho que falar sobre o assunto, inevitavelmente a gente vai ter que falar de coisas difíceis, vai ter que falar sobre pontos de responsabilidade individual. E eu acho que o silêncio, ele protege muitas pessoas. Eu acho que protege de formas diferentes, né? As trabalhadoras optam, né? As trabalhadoras, não posso falar por todas, né? Mas algumas trabalhadoras optam pelo silêncio porque não querem perder seus empregos. E os contratantes optam pelo silêncio porque não querem perder o seu privilégio de remunerar alguém mal e ter essa pessoa disponível para fazer um trabalho muito complexo e muito difícil, que é o da trabalhadora doméstica, né? E trabalho doméstico a gente pode entender como babá, como a cozinheira, a faxineira, todo mundo que está trabalhando nesse ambiente familiar, que é um ambiente de segredo, né? Uma família não vai revelar os segredos que estão acontecendo dentro de casa.
2: Aproveitando que você trouxe esse tema, eu não pude não pensar em que horas ela volta.
3: Uhum.
2: Tanto pelo tema, quanto pela imagem, a foto que eu acredito que é você e sua mãe na piscina.
3: Uhum.
2: A imagem está no cartaz, inclusive, né? Essa escolha é uma coincidência ou é proposital para evocar que horas ela volta?
3: Não, é uma coincidência, assim, que eu acho que tem um elemento água que está presente no filme, está presente no cartaz, porque o cartaz do que a gente fez foi um trabalho, aquela ali é uma fotografia que tem várias pessoas ao redor, assim, e a gente fez um trabalho de trazer o mar para a piscina, então virou uma piscina mar, assim, ela começa como piscina e termina como mar. E eu acho que tem um elemento água no filme que eu sempre busquei trabalhar ele e eu não estava encontrando como, até que eu cheguei nesse episódio, né, que foi a minha primeira ida à praia, que foi com os patrões da minha mãe. E a minha mãe ama muito o mar. E a gente foi começar a ir ao mar juntas já na minha fase adulta, quando eu comecei a levar ela para viajar, né? E quando eu comecei a ter condições de me levar para viajar também. Então, a água, assim como é para Val, né? Aquela conquista da piscina, entrei na piscina, filha, a piscina semi-vazia, para mim também é uma conquista, porque eu acho que a água também ela tem um símbolo de lazer, né? De descanso. E às vezes o descanso ele é uma coisa proibida para as trabalhadoras domésticas. E eu acho que está rolando uma conversa muito interessante sobre descanso de uma forma geral, né? Que as pessoas estão se sentindo culpadas na hora de descansar.
1: Sim.
3: E é tão cruel isso acontecer, né? E acho que a água do mar, a água doce, ela tem esse simbolismo para mim, assim, que é o descanso e o lazer, a celebração. Aquele momento, aquela imagem do cartaz, eu tô com a minha mãe no retiro da igreja. Da Assembleia de Deus, que é a igreja que a gente ia. E a gente está no retiro da igreja. Então, aquele momento era de muita celebração. Eu sou de São Paulo. São Paulo não tem mar. E eu não tinha acesso à piscina. São Paulo não tem rio limpo, né? Então, acho que se fosse talvez um filme de alguém de Salvador, ia ser outra história, né? O problema ia ser outro. O meu problema era ir para a praia.
2: Muito bom.
0: Esta foi Carol Maia, diretora de Aqui Não Entra Luz. O documentário está em cartaz nos cinemas. Um rápido intervalo e já voltamos com mais música e cinema aqui na Inconfidência.
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Você está ouvindo a Rádio Inconfidência. Eu sou o Renato Silveira e este é o Cinefonia, com o melhor da música brasileira, que é trilha de cinema. Ouça agora a dupla Os Nonatos com a música Astronauta, da trilha sonora do premiado filme Boi Neon.

0: Legião Urbana, Eduardo e Mônica, música de Renato Russo, canção que virou filme com Gabriel Leone e Alice Braga nos papéis principais em 2022. A direção é de René Sampaio, o mesmo que filmou Faroeste Caboclo. Abrimos o bloco ao som da dupla Os Nonatos, com Astronauta, música de Nonato Neto e Nonato Costa, da trilha sonora de Boi Neon. O filme, dirigido por Gabriel Mascaro, é protagonizado por Juliano Casarré e foi o grande vencedor do Festival do Rio de 2015. Hora das dicas do streaming com Pedro Vieira.
1: Aperte o play.
2: Diga lá, pessoal. Chegou a hora de ficar por dentro das novidades das plataformas digitais para você assistir onde e quando quiser.
3: O que você faria, Heathcliff, se fosse rico?
2: Estrelado por Margot Robbie e Jacob Elordi, O Morro dos Ventos Uivantes revisita o clássico de Emily Brontë com uma abordagem mais moderna. Na trama, Cathy e Heathcliff vivem uma paixão intensa e proibida que evolui de romântica para algo mais sombrio em uma história marcada por amor e obsessão. O Morro dos Ventos Uivantes está disponível para assinantes da HBO Max.
4: Eu vou ser sincero com você. Você é esperto. Eu sei que você é boa com números. Mas como é que eu posso dizer? Como executivo, eu não vejo valor em você. Faz sentido?
2: Recém saído dos cinemas, Socorro é o mais recente longa de Sam Raimi, estrelado por Rachel McAdams e Dylan O'Brien. No filme, Linda Liddell, dedicada funcionária, vê a sua sonhada promoção a vice-presidente ser negada pelo arrogante Bradley Preston, que herdou o comando da empresa após a morte do pai. Porém, apesar da má relação, eles precisam contar um com o outro quando se tornam os únicos sobreviventes de um acidente de avião que os deixa presos em uma perigosa ilha deserta. Assista a Socorro na Disney Plus. Exibida entre 2006 e 2013, a comédia 30 Rock chega agora ao catálogo da Netflix. A série acompanha a vida de Liz Lemon, papel de Tina Fey, uma produtora de TV em Nova York. Apesar do trabalho que parece ser dos sonhos na televisão, ela constantemente tem que lidar com grandes egos, exigências e neuroses de toda a equipe e ainda ter tempo para salvar a própria vida pessoal. 30 Rock teve mais de 100 indicações ao Emmy, o Oscar da TV, e 16 vitórias. Todas as 7 temporadas já podem ser vistas na Netflix.
5: A gente vai viajar pra passar o fim de semana com a vovó.
6: Apertem o cinto, gatos da Gabi, tá na hora de...
2: E pra terminar, uma dica pra garotada. A Casa Mágica da Gabi, o filme. Gabi e a avó dela, Gigi, caem na estrada numa viagem cheia de magia para São Gatisco. Mas quando a Casa Mágica é roubada pela excêntrica amante de gatos, Vera, Gabi embarca numa missão de resgate no mundo real, cheia de aventuras, surpresas, brilho e amor. A série de streaming é um dos maiores sucessos da DreamWorks Animation e é estrelada por Lila Lockhart. No elenco do longa-metragem também estão Gloria Estefan e Kristen Wiig. A Casa Mágica da Gabi, o filme, é um dos lançamentos da Prime Video.
7: O que temos aqui?
2: Muito bem, por hoje é só. Agora é só escolher os seus preferidos, apertar o play e se divertir. Em breve eu volto com mais dicas aqui no Cinefonia. Um abraço para todo mundo e até a próxima.
0: Obrigado, Pedro. E você, não saia daí, o Cinefonia volta em instantes.
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10: Olá, o Cinema em Minas está no ar. Você sabia que o Sesc Palladium aqui de BH já foi o Cine Palladium? um dos cinemas de rua mais importantes de Belo Horizonte. E para celebrar os 15 anos do Sesc Palladium, vem aí a mostra Clássico Cine Palladium. De maio a setembro, uma programação especial que homenageia esse lugar cheio de história e emoção. Prepare-se para rever clássicos inesquecíveis como Titanic, ET, o Extraterrestre, Ghost, Do Outro Lado da Vida, Dona Flor e Seus Dois Maridos e O Exorcista. As sessões acontecem sempre aos domingos, às 18h, no cinema e também no Grande Teatro do Sesc Palladium. Acesse a programação em @sesc.palladium. Cibele Bustamante para o Cinema em Minas, produção Cibele Bustamante, edição Hernani Andrade, diretoria de audiovisual e produtos digitais.
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0: Hora do último bloco do Cinefonia. A Academia de Cinema de Hollywood atualizou as regras do Oscar. A partir da próxima edição da premiação, atores e roteiros criados por inteligência artificial não poderão concorrer. O repórter Osama El Gauri, da Rádio Nacional, nos conta mais sobre essa novidade.
1: Atores e roteiros criados por IA, ou seja, por inteligência artificial, não poderão concorrer ao Oscar. A nova regra foi publicada nesta semana pela Academia de Artes e Ciências Cinematográficas, organizadora da premiação. O objetivo é deixar claro que a atuação e o roteiro de filmes devem ser feitos por seres humanos para serem elegíveis a um dos principais prêmios do cinema mundial. As mudanças se aplicam às inscrições para a próxima cerimônia do Oscar em março de 2027. Segundo as novas regras, a academia pode solicitar informações adicionais para verificar se os roteiros enviados foram criados por humanos. A IA generativa deixou o setor em alerta porque atores temem que os estúdios usem a tecnologia para substituir os trabalhadores humanos com o objetivo de reduzir custos. No ano passado, a estreia de uma atriz gerada por IA, chamada Tilly Norwood, provocou uma reação negativa do sindicato dos atores, principalmente porque os estúdios demonstraram interesse pela novidade. De acordo com as novas regras da academia, os cineastas podem usar ferramentas de IA, mas um ator sintético como Norwood não seria elegível para um Oscar. A academia definiu também que os roteiros devem ter autoria humana para serem elegíveis a concorrer ao prêmio. Com informações da Agência Brasil, da Rádio Nacional em Brasília, Osama El Gauri.
0: Obrigado, Osama! E outra nova regra implementada pela academia afeta diretamente o cinema brasileiro. Ela diz respeito à categoria de melhor filme internacional. A partir deste ano, não é mais obrigatório que um país escolha e inscreva um representante oficial. Agora, basta um filme ganhar o prêmio principal de um grande festival para estar qualificado a uma indicação. Isso inclui os festivais de Berlim, Cannes e Veneza, por exemplo. Claro, os países que não tiverem filmes premiados nesses eventos poderão inscrever seus representantes normalmente. No caso do Brasil, quem escolhe o filme é a Academia Brasileira de Cinema. Ouça agora Tim Maia em Ritmo de Blues. Sofre, música que está na trilha sonora do filme Traição, Três Histórias de Nelson Rodrigues.

0: Chico Buarque e Thelma Costa, Eu Te Amo. Música de Chico Buarque e Tom Jobim, tema do filme Eu Te Amo, um clássico do cinema nacional, dirigido por Arnaldo Jabor em 1981. Na tela, Sônia Braga e Paulo César Pereio interpretam um casal que passa todo o filme discutindo a relação. E não apenas entre eles, mas entre o Brasil e os brasileiros, diante da crise política, econômica e social vivida pelo país após a década de 1970. Antes ouvimos Sofre, música de Tim Maia, que está na trilha sonora de Traição, Três Histórias de Nelson Rodrigues. O filme, lançado em 1999, é dirigido por Arthur Fontes, José Henrique Fonseca e Cláudio Torres, a partir de crônicas rodriguianas, que se passam em épocas diferentes no Rio de Janeiro. Todas envolvem triângulos amorosos, intrigas, revelações, morte e outros elementos característicos do universo do autor. O elenco de Traição é repleto de nomes conhecidos: Alexandre Borges, Fernanda Torres, Pedro Cardoso, Ludmilla Dyer, Francisco Cuoco, Drica Moraes e ainda tem participação especial de Fernanda Montenegro. Os créditos sobem, as luzes se acendem e o Cinefonia vai ficando por aqui. O programa teve edição, redação e apresentação minhas, Renato Silveira. Produção, Pedro Vieira. Trabalhos técnicos, Celso Júnior. Muito obrigado pela sua audiência. Um grande abraço e até a próxima.
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13: Boa noite, salve galera roqueira ligada na Rádio Inconfidência de Belo Horizonte, Emerson Rodrigues na área, Pop Rock começando com a programação musical do Wilson De Luca. Hoje tem Cazuza, tem Rita Lee, tem Plebe Rude, tem Nenhum de Nós e muito mais, abrindo o nosso programa diretamente do Rio Grande do Sul, Engenheiros do Havaí.

0: TNT, Ana Banana, Garotos da Rua, Meu Coração Não Suporta Mais e Engenheiros do Havaí, Segurança.
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2: Você já sentiu vontade de largar tudo e cair na estrada? Viajar sem horário, sem destino, sem pressa, simplesmente sair para ver o mundo e voltar se der, talvez voltar, talvez não? Para a esmagadora maioria das pessoas, isso é apenas um sonho irrealizável. Mas alguns seres humanos são diferentes da esmagadora maioria. Veja o caso do Heinz Stücke, um alemão de 22 anos, que avisou aos pais que ia sair para viajar de bicicleta em 1962 e só voltou para casa 50 anos depois, após ter pedalado cerca de 650 mil quilômetros, visitado 196 países e carimbado mais de 20 passaportes. De vez em quando ele mandava um cartão postal para a família, algo como: "Estou na Indonésia, estou bem, vou continuar." Só isso. Teve o caso mais recente e mais próximo da gente, do Jesse Koss, um brasileiro de Santa Catarina que montou um motorhome dentro de um Fusquinha 78, acredite se quiser, e foi pro Alasca com o cachorro dele, um Golden Retriever chamado Shurastei, por causa da música do Clash, imagino que o irmão se chamava Shuraigol. Quem contava a história era o cachorro. O Shurastei tinha uma conta no Instagram com mais de 500 mil seguidores, eu incluído. Passaram por 16 países, mas morreram tragicamente antes de chegar ao seu objetivo num bizarro acidente de trânsito nos Estados Unidos. Agora pensa comigo, o que que esse pessoal tem que as outras pessoas não têm? Quando entrevistados, alguns desses viajantes de vida inteira dizem que viver viajando é sim uma possibilidade real de vida, mas ela precisa se basear em uma forte e inabalável vontade de viajar, não ligar para viver com pouco ou passar perrengue e principalmente se recusar a aceitar desculpas diante das dificuldades, que é o que a maioria de nós faz. No post que eu li sobre o Heinz, inclusive, tinha um comentário de um sujeito que dizia, abre aspas, kkkk, vocês ficam impressionados com essas histórias inventadas, fecha aspas. Na minha cabeça eu vi um terraplanista para quem as uvas estão sempre verdes mesmo. Mas é assim que acontece. Se a gente não prestar atenção, a gente fica preso por tanto tempo que acaba tendo medo da liberdade. Para as pessoas que viajam, as desculpas são as mesmas que para todos nós. A diferença é que, para essas pessoas, viajar é muito mais legal, muito mais atraente e mais importante que qualquer outra coisa. Perguntaram para o Heinz sobre o que ele perdeu, os últimos anos dos pais, casamentos, filhos e netos, despedidas, uma vida comum. E ele respondeu, eu vi o mundo, a maioria das pessoas nunca vê. E ele está certo. Tem uns que se programam minuciosamente, dão uma pausa no trabalho e passam 3 meses cruzando as Américas de moto. Outros passam a vida toda viajando, a pé, de carona, de qualquer jeito. Outros ainda nunca saíram da cidade onde nasceram. E você? Qual desses você é? Liga aqui pra rádio, pede pra falar no Bota Pilha e conta pra gente. E a música de hoje vai dedicada a todos os viajantes, porque ela representa exatamente o que eles pensam sobre as desculpas pra não viajar. A música é do Alípio Martins, o mesmo autor de Piranha é um Peixe Voraz, e ela se chama O Darcy. Mas presta atenção no jeito como ele canta e você vai entender a mensagem. Eu sou o Claudão e você tá ouvindo Bota a Pilha aqui na Rádio Inconfidência. Um abraço, viaje mais, faça o bem e até semana que vem.

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2: Agora tem Fátima, com Capital Inicial, som do primeiro disco da banda de Brasília, aqui no Pop Rock em Confidência.

0: Bandas de Brasília para você aqui no Pop Rock em Confidência, Legião Urbana, Ainda é Cedo, Plebe Rude, Até Quando Esperar, Capital Inicial, Fátima.
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2: Começa agora na Inconfidência, Plug, dicas de lazer e cultura para colocar na agenda.
3: Está em cartaz no CCBB BH a exposição Meme, no Brasil da Memificação, a primeira grande mostra brasileira dedicada à força estética, criativa e coletiva dos memes. A curadora Clarissa Diniz fala um pouco mais sobre o que o público vai encontrar.
4: A gente não quis fazer uma exposição panorâmica, historicista, né? Que tende a apresentar uma espécie de linha do tempo dos memes, até porque os memes são um fenômeno muito complexo e assimétrico, né? O que cada um de nós acessa como meme é muito distinto, né? Uhum. Porque a gente está o tempo inteiro negociando com essa tecnologia dos algoritmos, né? Com o modo como o próprio capitalismo, né, neoliberal opera com as redes, a internet. Então seria uma fantasia, né, uma ficção talvez não muito produtiva, querer se propor a dar conta de tudo, de apresentar, né, um panorama desses memes. Diante disso, o nosso desejo foi se aproximar do modo como os memes operam, menos preocupados em definir o que é meme ou apresentar historicamente os memes, mas entender o que exatamente acontece quando a gente memifica, né? Uhum. Do que constitui-se a memificação. E nesse sentido, a exposição é mais uma caminhada por entre esse modo, essa prática, esse método, né, da memificação que existe nos memes, mas para além dos memes.
3: Meme no Brasil da Memificação pode ser vista até o dia 22 de junho, de quarta a segunda, de 10 da manhã às 10 da noite. Os ingressos são gratuitos e estão disponíveis no site e na bilheteria do CCBB BH. A classificação é livre. Eu sou o Pedro Henrique Vieira e essa foi mais uma edição do Plug. Nos trabalhos técnicos, Washington Bittencourt.
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0: Ainda tem muito mais para você aqui no Pop Rock deste sabadão na Inconfidência FM. Agora você ouve Marina Lima.

0: Ultraje a rigor, sexo. Rita Lee flagra Marina Lima, ainda é cedo.
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0: Agora no Pop Rock Metrô.

0: Cazuza, Medieval 2, Paralamas do Sucesso, Vital e Sua Moto e Metrô, Sândalo de Dandy. Ponto final no Pop Rock em Confidência. Valeu demais, a programação musical foi de Wilson De Luca, trabalhos técnicos de Nilda Mendes e Homero Ribeiro, apresentação de Emerson Rodrigues. Fica à vontade para seguir aqui na Inconfidência FM 100,9, a Casa da MPB. Aquele abraço.
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8: Olá, ótima noite para você que está sintonizado na 100,9 FM, a Brasileiríssima. Seja bem-vindo e bem-vinda. Por aqui, muita música boa. Eu sou a Tércia Gonçalves, te agradeço pela audiência e conto com você até a meia-noite deste sábado, 9 de maio de 2026. Nos trabalhos técnicos, contamos com Washington Bittencourt. Para começar, tem Marina Lima, a francesa.